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0: 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Panda, nome dele. Padinha. Obrigado, meu irmãozinho.
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0: Boa noite, Uberlândia! Faz barulho aí, Uberlândia, que eu quero ouvir! Que coisa linda, galera!
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4: Não tem jeito, meu compadre. Vambora.

0: Coração Partido!
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0: Quem gostou, dá um gritão aí.
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0: na pista, volta se apresentando agora, Caleb Capitão, que volta mais uma vez a desfile. 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

0: início, que delícia, que energia maravilhosa.
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0: Eu acho que quando a gente gosta, a gente tem que chegar e falar, vocês concordam ou não? Acho que quando a gente gosta, a gente tem que chegar e rasgar o verbo logo de cara pra pessoa, não é? Tem que chegar aí.
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3: Oi!
4: Oi!
3: Oi, nós aqui de novo.
4: Eu sou besta?
3: E não é besta, eu já contei pra segunda vez.
4: Oxente, o professor chamou, eu vim correndo.
3: Obrigado.

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0: Silvério.
1: Fala, Jacinto.
0: Isso é teste pra cantador, meu irmão.
1: Olha, compadre, eu digo uma coisa, viu? Não é pra todo mundo, não.
0: É isso aí, compadre.
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1: Gente, bom, hoje eu tô sozinha no vídeo, mas é só um momento extraordinário, quer dizer, não tanto. Mas eu vim, resolvi cantar essa canção que eu fiz outro dia, numa madrugada, depois que eu falei com o Papai do Céu, e eu acredito que foi Deus falando comigo. E eu vim sendo muito incomodada a compartilhar essa canção com vocês. Ela é uma canção muito simples, muito minha. Eu tenho mania de achar que as minhas músicas são só pra mim. Mas aí eu mostrei pra minha família, né? Minha irmã, minha mãe, meu pai, meu irmão. E todos eles sentiram muita presença de Deus. Depois mostrei pra alguns amigos também. Então eu resolvi compartilhar com vocês. Eu tenho um amigo que me disse que eu tenho que entender que a minha alma é assim, apesar de eu ser canela de fogo pentecostal. Eu componho de uma maneira diferente. Então, enfim, para resumir toda a história, senão eu falo muito, eu acredito que Deus vai falar com alguém em uma oração e depois é como se Deus estivesse falando com a gente. Então, que Deus possa falar o seu coração. Minha voz não está muito bonita porque está fria e também eu não toco muito, não dedilho muito bem. Então, vá orando aí, quer dizer, depois que você... Enfim, vamos ver o que sai.

0: Deus possa alcançar seu coração e que você entenda que os planos de Deus são sempre mais altos que os nossos. Apesar que a gente inicialmente não entende, mas o jeito dele é sempre o melhor jeito. Que Deus abençoe a sua vida. Ore por mim, pela minha família, pelo...
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0: Você é mulher virtuosa, mulher de oração. Bom dia, amados, a paz do Senhor. Aumenta o volume aí, porque já está no ar o programa Mulher Cristã em Ação para abençoar a tua vida. Vamos falar com Deus. Senhor meu Deus, Pai de toda bondade e misericórdia, mais uma vez eu estou aqui agradecida a Ti pela noite de paz que Tu nos destes. Nós dormimos e acordamos porque o Senhor nos sustentou. Te agradeço também pela vida de cada ouvinte que está a postos para ouvir a Tua palavra, os que vão interagir. Ajuda-nos, Senhor, fica conosco. Eu Te peço e já Te agradeço em nome de Jesus. Amém. 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Nós vamos ouvir louvores e eu quero dedicar o programa de hoje a duas mulheres virtuosas que aniversariaram. Dia 18 aniversariou a irmã Betânia, que é dirigente do Círculo de Oração em Fazenda Velha 1. E ontem, dia 19, aniversariou a irmã Mariana, que é vice-secretária do Círculo de Oração no Coqueiral 3. Parabéns para vocês. Que a bênção de Deus seja constante em vossas vidas e que Ele multiplique os vossos dias na presença dEle. Continue sendo mulheres virtuosas na casa do Senhor, trabalhando para Ele, juntando tesouros no céu. Para a vossa meditação, Isaías 27:3. Eu, o Senhor, aguardo e cada dia regarei, para que ninguém lhe faça dano, de dia e de noite aguardarei. Amém? Recebam os parabéns do programa Mulher Cristã em Ação e de toda a coordenação do Círculo de Oração, que está agradecida a Deus pelas vossas vidas. Parabéns para você que está em casa também, aniversariando, você que aniversariou este final de semana, como também os internautas, sintam-se todos parabenizados pelo programa Mulher Cristã em Ação. Parabéns para vocês e eu desejo que essas datas se renovem até o dia da volta de Jesus. Então, obrigada, Senhor. Vera Lúcia vai cantar para as aniversariantes e logo após você vai ouvir Eu Nunca Fui Forte, canção e louvor. Já quero mandar este hino para o nosso pastor Severino Júnior, toda a sua família, para todos que estão na igreja trabalhando, os funcionários da construção, vai também para minha velhinha, irmã Vina, continue orando por ela, ela necessita muito das nossas orações. Vai também para meus vizinhos que sempre estão ligados, ouvindo o programa, para minha amiga Loura, da depilação, e seu pai, seu Manuel. Vai também para o irmão Márcio Marquiel e todos que estão trabalhando com ele, Beto e todos que estão trabalhando com ele no corte de seu Doge. Vai também para Dona Neves lá no Coqueiral e sua família, para meu ouvinte Kennedy lá na ADK Móveis e todos que estão lá trabalhando com ele, irmã Elian, e também para você que está trabalhando nas lavanderias, mercadinhos, armarinhos, nas lojas, nas fábricas, onde quer que você esteja, no Parque da Feira, no hospital, no, na policlínica, ouvindo o programa Mulher Cristã em Ação, vai de presente para você também.
1: A encontrou, ela é hospedeira.
0: Vai também para Marquinhos, para Stephanie, toda a família de Stephanie.
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0: E vai para todas as irmãs do Círculo de Oração Adulto e Infantil, a equipe de apoio e a coordenação.
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11: 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Nós vamos ouvir louvores. Era a mão de Deus, da Leti Hungria, e logo após Tudo é Perda. E logo após Tudo é Perda com Felipe Rodrigues, e logo após Se o Mar Não Se Abrir, Kemily Santos. Quero mandar estes hinos da sequência para você que ajuda o Projeto Samuel, o projeto social da nossa igreja, que ajuda mais de 2.000 crianças e adolescentes carentes da Grande Recife. Você pode ajudar mandando víveres, um pacote de biscoito, uma bolsa de leite, um quilo de arroz, um quilo, um pacote de macarrão, uma fubá. O que você puder mandar estará ajudando aquelas crianças e adolescentes que precisam muito da nossa ajuda. E eu tenho certeza que Deus te recompensará, porque Ele ama ao que dá com alegria. Não esqueça de dar a sua gotinha de amor. Você pode deixar lá em casa ou na portaria da igreja e avisar que é para o projeto Samuel. Obrigada a todos que têm enviado a sua gotinha de amor. Deus vos recompensará. Os hinos da sequência vão também para irmão Zé Pequeno e sua família, irmã também Mauricelli e sua família, e para os meus vizinhos que sempre estão ligados ouvindo o programa. Para você que está trabalhando e ouvindo o programa, vai para você também que está nos sítios ouvindo o programa, vai para você e sua família também. Irmã Cida Dinal, vai para a senhora e sua família também.
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0: 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Com esse bonito hino de Kemily Santos, estou encerrando o programa Mulher Cristã de hoje, mas querendo Deus, amanhã estaremos juntos. Senhor meu Deus, agradecida a Ti por mais este programa apresentado. Agora te peço um dia de paz e uma semana cheia de vitórias e para nós na Tua presença, Senhor. Precisamos sempre da Tua ajuda, somos Teus dependentes. Continua cuidando de nós, em Tuas mãos está o nosso amanhã. Te apresento o Teu filho, pastor Severino Júnior, sua família, nosso pastor presidente, vice-presidente, Projeto Samuel, a Rede Brasil. Continua com Tua mão estendida para que vidas sejam alcançadas, Senhor. Também te apresento todos os Teus filhos que estão enfermos, precisando de uma bênção de saúde. Chega na vida de todos. Os que têm causas difíceis, venha resolver, porque Tu és o advogado que não perde em questão. As famílias enlutadas, esteja consolando, porque Tu és o Deus de toda consolação. Eu te peço e já te agradeço em nome de Jesus. Amém. A paz do Senhor, amados. Um forte abraço a todos. E até amanhã, querendo Deus. Até lá, amados.
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5: São 9:04 no estado de Pernambuco, segunda-feira ensolarada. Depois de um sábado inteiro de chuva fina para as bandas de Caruaru. Madrugada! Bastante gelada, deu 15,8 graus, segunda-feira, dia 20 de Santana. Para quem não sabe, é Dia Mundial da Amizade, também conhecido como Dia

0: e a comunidade é favorecida. 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
1: São 9 horas, 6 em Pernambuco, feliz e abençoada segunda-feira. Uma semana produtiva, cheia de realizações para todos e todas. Por cá, a gente se garante cantando assim.

0: Amizade no estado de Pernambuco, segunda-feira, dia internacional da amizade, dia do amigo, 20 do Beco Santana. Acabou que nem aguentava mais. Acaba em nome de JC. Acabou a Copa do Mundo. No sábado, que eu já tinha acabado com esse negócio de disputa de terceiro e quarto lugar. Jogão pegado, Lailô, jogo de 10 gols. A Inglaterra venceu a França por 6-4. Ontem, o mundo se rendeu ao encanto dos espanhóis. 1-0, percebi e comecei a entender que o jogo poderia ir para as pênaltis. Na prorrogação, a Espanha furou diante de uma Argentina apagada. Messi isolado, parece que nem em campo entrou. Botaram o Messi no invisível, como de resto todo o time argentino que acabou dançando tango. Só escapou o goleiro. A Espanha, bicampeã mundial, está voltando para casa, Lisa. Lisa, 50 milhões de dólares. Eu vou repetir, viu? Anota aí para não perder de vista. 50 milhões de dólares é a premiação que a Espanha está voltando para casa. E atenção, nova casa de apoio está sendo entregue daqui a pouco na capital pernambucana. Prefeito Sérgio Colim já bateu perna e já está chegando no Recife para entregar a nova casa de acolhimento aos amigos e amigas de Toritama que precisam de uma mão amiga, que precisam de um acolhimento com qualidade e a marca registrada da gestão municipal. Ei, eu até anunciei em Caruaru, Adão José de Oliveira, de 74 anos, estava desaparecido desde quinta-feira da semana passada, lá no Vitorino de Riacho das Almas. Seu Adão tem, inclusive, alguns parentes morando em Toritama. Seu Adão foi encontrado por um popular. Ele caiu dentro de um buraco, 3 metros de profundidade. Corpo de bombeiros foi acionado para resgatar seu Adão. Na tarde do último sábado, como de fato seu Adão foi resgatado, estava muito debilitado, internado numa UPA em Caruaru. Na madrugada de ontem, seu Adão não resistiu e partiu aos 74 anos. Daqui a pouco eu vou contar a história deste rapaz que foi capturado na cidade de Propriá, onde estava internado. Ele é pedreiro, ele levou uma descarga elétrica, foi internado em um hospital de Propriá, conheço bem. Esse que foi capturado, mandado de prisão em seu desfavor, foi ele que se envolveu naquele episódio, lá na cidade de Sanharó, em fevereiro deste ano. Ele arrombou a casa da ex-copeira dele, entrou pelo telhado, ficou debaixo da cama, esperando ela chegar com o macho dela. O resto da história eu vou contar daqui a pouco. Começou, tá valendo, desde as 8 horas da manhã de hoje, que a maratona de convenções já está liberada e vai até o dia 5 do mês de agosto. Ontem, quem passou por Caruaru foi a caravana de JHC. Tinha muita gente? Tinha, sim, senhor. Porém, 95% do público que passou por uma casa de recepções ontem em Caruaru era tudo da região, tudo de fora. 9 horas e todo em Pernambuco. Aí já começa aqui a reclamação. Quase não dá para ouvir a rádio. O som está muito baixo. Quem porra sabe o que é isso? Ô, dona Rosália Rodrigues. Dona Rosália Rodrigues já reclamando que o som, a sonora da nossa casa aqui, por meio de aplicativo, está muito baixo. Vamos checar isso aqui com o nosso corpo técnico. 9:13, estou ouvindo pelo celular. Ok, minha bênção de Deus. Rosália Rodrigues, 9:13. E no Dia Internacional da Amizade, Dia Nacional do Amigo, olha o seu amigo de verdade voltando.
1: Evandro Lins. Evandro Lins. Evandro Lins.
2: Fala, Paulinho.
0: A mãe dizia que é melhor ter um amigo na praça do que dinheiro no banco.
2: Exatamente.
0: Agora depende do amigo, né?
2: Ah, claro, com certeza. E hoje?
0: Quem tem, e principalmente nos tempos de hoje. Oh. Rede social, caceta, quatro.
2: Hoje é que tá difícil de verdade, né?
0: É, nego velho. Eu sou muito criterioso e muito chato.
2: Escolher alguém para você, o qualificá-lo como amigo, tem que ter regulamento.
0: Sou muito criterioso e amigo. Para eu manter uma amizade sólida, recíproca, de respeito, de irmão, dá trabalho, viu? Sou um homem, confesso ao senhor, sou um homem de poucos, pouquíssimos amigos. Porém, todavia, esses poucos que eu construí ao longo da minha vida tem sede de qualidade, assim feito o senhor.
2: Pois é, Paulinho, eu priorizo a qualidade e não a quantidade.
0: Sempre tem que ser assim, o critério é esse.
2: Com certeza. Abraço para você que está ligado aqui com a gente. Fala, Toritama, começo de mais uma semana.
0: De paz aqui?
2: Graças a Deus. Foi final de semana tranquilo. Sem ocorrência policial, sem acidente de trânsito.
0: Não, a cidade vive essa atmosfera positiva, não é de hoje, né? Eu estava conversando com o menino do parque, eu fui dar um mijão lá no parque. Os meninos disseram a mim, o pessoal da limpeza, da área de segurança, Sobral, você precisa passar por aqui no final de semana. O que vem de gente de fora. A gente já sabia disso. Quando esse equipamento foi entregue pelo então prefeito Edilson Tavares, nós sabíamos que isso aqui iria ser cartão postal e parada obrigatória para todo o estado de Pernambuco. E vou mais além. Interestadual, Alagoas, Paraíba, que vem de gente de Caruaru, Agrestina, Taquaritinga, nem se fala, Santa Cruz, muito menos, Vertente, Frei Miguelinho, Surubim, Santa Maria do Cambucá, famílias e mais famílias. Se lá não tem o que nós temos aqui, não tem, não tem. Aí o que é que acontece? Nós temos aqui uma cidade posicionada geograficamente espetacular, no eixo de uma rodovia federal, interligando Pernambuco com Alagoas e a Paraíba. Nós temos intercâmbio comercial com toda essa região. Toda semana esse povo está por cá. Aquela reciprocidade de comércio. Aí, inevitavelmente, acontece o que a gente anteveu. O Parque Maria dos Anjos, um equipamento, área de lazer, que tem, vamos lá, tem disciplina, ordem, segurança, não pode fumar, não pode usar bebida alcoólica, é um parque voltado exatamente para o lazer da família. Ó, tem lá uma placa nas quadras, proibido soltar palavrão. Tem lá na quadra, pode ir lá, proibido chamar palavrões. Lá, lá em Altinho tem uma quadra que da casa da mãe dos meus filhos dá para ouvir. Vai tomar aquele canto, vai! FDP, pela da puta, bem assim, viu? O diálogo lá, viu? Proibido aqui, chama palavrão. Aí o que é que ocorre? A região em peso, deságua aqui, vem-se embora para cá. Vem-se embora para cá, que aqui é tudo de bom. Ora, minha gente, eu estava dizendo para o pessoal, Caruaru, meu milhão de habitantes, pode bater perna pro Caruaru, como eu bato. Não tem um equipamento desses. Avalie a região. Aliás, eu estava falando agora para o Evandro. Esse final de semana, eu mantive contato com alguns conterrâneos, ao telefone, obviamente. Da minha infância. Contemporâneos, da minha idade. Eles chamam comigo Paulinho. Era Paulinho de Nita. O Paulinho de Nita, da Rua da Boeira. Altinho tem dois patrimônios. Altinense, Alvirrubro. Vermelho e branco. Ipiranga, feito Ipiranga daqui. Ipiranga daqui era vermelho e branco, né? Era vermelho e branco.
2: Também.
0: O Independente parece que é vermelho e branco isso daí. Não sei, não sei. Foi bem.
2: Independente parece que é tricolor.
0: É tricolor, né?
2: Parece que é verde.
0: É.
2: Vermelho e branco.
0: Fluminense.
2: É Fluminense, eu acho que é Fluminense.
0: Olha,
2: é
0: Fluminense. No Ipiranga, eu nasci e me criei no Ipiranga, eu fui atleta do Ipiranga, goleiro, fui locutor do serviço de som do Ipiranga, locutor. Eu era quem acertava os times, andava com a faixa 007, com papel timbrado ALES, Associação Educativa e Cultural Ipiranga, AECA, Associação Educativa e Cultural Altinense. Será que eu sei ou não? Eu fui atleta do Altinense, fui goleiro, foi o único que, de Altinense, eu fui o único goleiro que vencemos o Júnior do Santa Cruz. Sabe quem era o Júnior do Santa Cruz? Rivaldo, Leto, Valber, somente, viu? E Paulo de Lita estava lá, como Kipa. Foi bem. Aí quando você vai chegando em Altinho, agora, você olha à sua direita, que tem o Ipiranga. É o clube, anexo tem o estádio. Na rua 4 de outubro, tinha a sede, que tinha as discotecas, Hi-Fi, as discotecas do final de semana. E tem um cidadão lá, ele é meu amigo, ele foi meu técnico, Arlindo Barbadinha. É ele que toma conta e no sentimento dele, no sentimento dele. É como se ele fosse propriedade, não é. A história dos clubes de Altinho é a mesma história dos clubes aqui de Toritama. O Independente e o Ipiranga. O Independente e o Ipiranga. Se o senhor for em Altinho, dê uma entradinha lá, se tiver aberto o portão, que serve de estacionamento, o Ipiranga. Eles chamam de Pairoção, que não é mais. É um clube mesmo. O estádio, estádio Taquaruna. Taquaruna, enorme estádio. Túneis. Joguei ali. O Altinense do mesmo jeito. O último presidente eleito pelo voto foi o PRF Ângelo Fernando, que é o ministro da Comunicação da Polícia Rodoviária Federal, que é meu conterrâneo. Estudei com a tia dele, dona menininha, que era professora de religião. Fernando foi eleito pelo voto, pelo voto. Rasgaram o estatuto. Eu tenho a carteira de sócio do Ipiranga, mano. Eu tenho a carteira, que eu era sócio do Ipiranga. Tinha um grupo de sócios, tinha um estatuto, eleição. Então, aí eu disse aos meus amigos de infância, o que era para o prefeito de Altinho fazer, que eu não sei nem quem é, nem conheço, nem conheço. Era para ele fazer o que Edilson Tavares fez aqui. Seguiu o exemplo de Toritama. Está lá o clube sem atividade, sem nenhuma utilidade, sem nenhuma utilidade. Se vir de estacionamento, o clube lá no centro, o Arlindo, sabe o que ele fez? Foi o que ele fez? Ele arrendou a igreja de Edir Macedo. É arrendada a igreja, viu? Tornou-se um templo que vai de uma rua para outra, viu? De uma rua para outra. Qual é o nome da igreja de Edir Macedo?
2: É a Universal.
0: A Universal do Reino de Deus, que tem aqui uma filial aqui na Avenida.
2: Todo canto tem.
0: Todo canto tem.
2: O Universal tem todo.
0: Aí ele pega o dinheiro, não presta contas. Vai para onde esse dinheiro? Diga. Não, é para manutenção, não sei o que lá. Tinha que fazer o que Deus fez aqui. Primeiro faz um projeto. Um projeto. Agora um projeto arrojado. Aí eu disse, manda o pessoal ir lá para Toritama. O prefeito Sérgio Colli recebe o pessoal. Ele apresenta quem foi o engenheiro que fez a planta daqui. Siga o exemplo de Toritama. Aí o que é que o prefeito faz? Vai na justiça. Olha, eu quero desapropriar o Ipiranga para fins coletivos, fins públicos. Eu quero desapropriar. Está aqui o dinheiro. Me entrega aí uma pessoa credibilizada pela justiça, ligada à Caixa Econômica Federal, setor imobiliário, para fazer a avaliação imobiliária. Vale quanto? Vale uma fortuna, viu? Mas não se preocupe, seja lá qual for o valor, a prefeitura compra. Olha aqui, a justiça vai, eu sigo, está desapropriado para fins coletivos, né? Vai botar o impacto, o projeto que o senhor me trouxe aqui, né, senhor prefeito? Sim, sim, sim, sim, sim. Deposita o dinheiro em juízo. Vá, recorra. você perde em todas as instâncias, como foi o caso daqui. Aliás, eu não sei nem onde foi parar esse dinheiro, quem administra esse dinheiro, nem me interessa. Está lá o clube daqui, viu? A qualquer hora ele vai desabar, viu? O clube do Ipiranga, da Rua do Comércio. Vai desabar, viu? Não tem manutenção, está sem atividade. Pois é, um valor incomensurável imobiliário no centro comercial de Toritama. Altim deveria seguir o exemplo de Toritama. Desapropriar, construir uma área de lazer, porque dá tudo. O campo do Ipiranga é tão grande, que dá até para fazer um conjunto habitacional para doar casa para o povo. Dá o que você imaginar. Deposita o dinheiro fica sub judice. Agora, o que me deixa intrigado é que não pertence ao seu Arlindo. Ali é patrimônio do sócio, tem o estatuto, está lá, tudo, como daqui tinha. Não dá para entender. O altinense, para você ter uma ideia, chegou um empresário lá em Altinho, eu nem conheço esse rapaz, por nome de Nenê da Batata. Ele vendia batata na Seara. Parece que ele se apoderou do altinense. Ângelo Fernando sabe da história. Se apoderou do altinense. Ele disse, o altinense agora é meu. Botou até o time na segunda divisão do futebol pernambucano. Ele quebrou. Faliu. Diz que não me interessa. Vida de ninguém me interessa se o cara está falido ou não. Mas está lá. Ele tomou assim, abruptamente. É como se eu chegasse da casa de Evandro Lins e dissesse, Evandro, sai daí, vai. Pega tua menina, tua esposa, desasilha daí que a partir de agora esse imóvel é meu. E é assim, é. E é assim, hein? Pois bem, gente, eu estou orientando os meus amigos de infância. Eu não moro em Alpinho, moro em Caruaru. A minha vida está toda em Caruaru. Eu orientei os meus amigos que seguissem o exemplo do prefeito, do ex-prefeito de Toritama. Agora, resta saber se o prefeito atual, que eu não conheço, e o município tem ou não estrutura para isso. Você que está lá, ano vai, ano vem, os dois patrimônios se deteriorando. É só seguir o exemplo de Toritama. Somente. Meus amigos, esse caso aconteceu, meu irmão, em fevereiro desse ano. Ele é pedreiro. Ele vivia maritalmente com uma mulher durante 14 anos. Daqui a pouco, essa mulher começou a postar nas redes sociais. Foi em Ceará, tu lembra desse caso?
2: Sim, sim.
0: Ceará. A postar nas redes sociais. Aí todo mundo hoje tem acesso, de menos eu, que não gosto de rede social. Ela aparecendo com um novo macho. Rapaz, ela já vivia me traindo com esse cara. Que fez esse rapaz? Esse rapaz sabia que ela gostava de ir para uma seresta. Aí ela estava na seresta com o novo macho dela. Aí ele veio por trás da casa, pelo telhado, ele teve acesso à casa. Ele desceu e foi lá para o quarto, para debaixo da cama. Impressionante essa história, viu? Ele ficou esperando ela chegar da seresta com o macho, debaixo da cama. Daqui a pouco ela chegou. Ela e o macho tiveram uma relação sexual. E ele ouvindo tudo. Quando ela saiu para o banheiro para se banhar, como diria a mãe, aí ele sai debaixo da cama com o pé de cabra. Sabe o que é pé de cabra, né, amigo? Que arromba a porta. Aí se atraca com o macho da dona. Ele se atracou. Houve uma luta corporal dos dois. Nisto, ela sai do banheiro. Quando ela sai do banheiro, aí ele, com o pé do cabra, conseguiu dominar o macho dela e o matou. O matou a cacetadas com a barra de ferro, também conhecida por pé de cabra. Ele matou o macho dela. Foi o que ele fez. Ela estava despida, que ela saiu do banheiro, tinha acabado de ter uma relação. A levou para um outro quarto e obrigou ela a ter uma relação com ele. Coisa macabra, né? Coisa do inimigo. Ele teve uma relação com a ex-mulher no outro quarto e o macho dela morto lá na sala, estendido no chão, morto. Quando ele terminou o coito, agora você vai fugir comigo. Ela não topou. Ele foi embora, fugiu. Ele foi capturado sábado na cidade própria. Conheço. Estive lá, interior de Sergipe. Ele foi capturado em própria. Ontem ele chegou em Ceará. Ele estava trabalhando, que ele é pedreiro, sofreu uma descarga elétrica e aí ele foi levado para o hospital. Foi exatamente no hospital em que a polícia de Pernambuco conseguiu capturá-lo e cumpriu o mandado de prisão em seu desfavor. Ele vai ser apresentado daqui a pouco em audiência de custódia e, como tem o mandado de prisão e foi cumprido, ele será recolhido ao presídio de Pesqueira. A audiência de custódia vai ser em Belo Jardim, porque Ceará pertence à seccional de Belo Jardim. Caso esclarecido, um cidadão de bem, homem de bem, trabalhador, mas movido por uma emoção macabra, que o camarada ficar debaixo da... Avalie você. Tu invade a casa da tua ex-mulher, tu sabe que ela já está morando com outro, tu tinha coragem de fazer isso? Aí tu invade a casa, vai para debaixo da cama dela, tu sabe que a qualquer momento ela vai chegar com o novo macho dela, aí eles chegam, transam e tu vem tudo debaixo da cama. Quando ela saiu para ir pro banheiro se banhar...
2: É muita frieza, né?
0: Tá louco. Aí o cara tava com o pé de cabra, saiu debaixo da cama e começou a brigar com o camarada, matou-lo. E depois foi transar com ela. Tu faria isso? Hein, Bavi Ferreira? Hein, Givanil do Antão? Está esclarecido. Cacimbão falou com ele em São Caetano. Cacimbão, vamos dividir aqui. Em São Caetano eu estou esperando, desse jeito. Aí Cacimbão pegou a moto, foi para São Caetano. Daqui a pouco lá vem a viatura, abre a viatura. E ele falou com Cacimbão, normal. Deu normal, disse que foi um momento de fúria, uma atitude impensada. Mas ele contou com riquezas de detalhes. Aconteceu este episódio e ele foi capturado. Porque ele estava de pinote em Propriá, eu estive em Propriá, interior do estado de Sergipe. Meus amigos, acabou a Copa. Você viu o jogo em casa?
2: Sim, o jogo em casa ontem.
0: Em casa também, isso. Sozinho.
2: De... Assisti a disputa do terceiro lugar.
0: No sábado?
2: É.
0: 10 gols.
2: A Inglaterra fez 4-0 no primeiro tempo, segundo tempo a França começou a jogar. Quase que empata o jogo.
0: 5-4, 6-4. Jogo de 10 gols.
2: Quase que empata o jogo.
0: Que eu acabaria com essa disputa.
2: Terceiro foi bom pro Mbappé, né? A disputa do terceiro lugar foi bom pro Mbappé, porque fez mais 12 gols.
0: Virando o artilheiro da Copa. Isso.
2: 10 gols.
0: E ontem.
2: E maior artilheiro de todas as Copas.
0: Sim,
2: agora, né?
0: Sim. E ontem a Argentina não entrou em campo, só as camisas.
2: Foi.
0: Botaram a Argentina no invisível. Assisti tudo. Quando foi pra pré-eleção, pra prorrogação, eu digo, rapaz. Esse jogo vai para pênalti.
2: Também estava achando.
0: Pênalti.
2: A bola se recusava a entrar.
0: O goleiro da Argentina foi o melhor jogador da seleção argentina. Foi o goleiro.
2: Foi.
0: Messi apagado. Parece até que nem entrar em campo entrou. E aí a Espanha, merecidamente bicampeã, volta para casa com um prêmio de 50 milhões de dólares.
2: Mais de 260 milhões de reais.
0: Bilhões.
2: Não, mais de 260 milhões. Bilhões, né, convertido
0: para bilhões, bilhões, é. E merecidamente a Espanha volta para casa com o caneco, bicampeã. Eu disse aos meus amigos e disse ao meu filho, eu vou partir. E ninguém aqui veio é cimento, é teto, só JC. Eu vou embora. É possível, talvez, que saiba, que sua filha veja, os meus netos e minhas netas possam ver o Brasil ser campeão. Talvez, viu? Porque para o Brasil voltar a ser campeão e ter uma seleção de respeito, que ninguém mais respeita a seleção brasileira, ninguém mais respeita, e eu sabia disso, eu antevi tudo isso que está acontecendo, enquanto não mudar, meus amigos e minhas amigas, aqui não é resenha esportiva não, mas como o evento acabou, enquanto não mudar o comando da CBF, a seleção brasileira nunca mais vai voltar a ser uma seleção que impõe respeito, credibilidade e voltar a levantar o caneco. O problema está no comando. enquanto não mudar, botar homens de bem ali, homens de bem, homens sérios.
2: Esse é o grande problema, né?
0: Só tem bandido ali na CBF, vou repetir. Por isso que é casa bandida do futebol. Só tem bandido ali dentro da CBF. Não tem um que preste. Eu venho dizendo isso, não é de hoje. Chamando a atenção. Não vale a pena torcer pela seleção brasileira. Eu tive que falar e esclarecer a duas inocentes e a dois inocentes que eles não sabem o que é isso. Foi assim que eu esclareci e comecei a abrir a mente para que eles possam entender aos meus netos, o Marcos e o Murilão, e a Lívia e a Maísa. Digo, olha, não vale a pena por isso. Por quê, vovô? Por conta disso aí. Pá, pá, pá, pá, pá. E aí eu vi o povo inocentemente, com aquele frenesi nas fanfarras da vida, com a fita verde e amarela amarrada no pescoço ou na testa, uma camisa da seleção com o nome CBF e 5 estrelas. Esse povo não sabe do que eu sei. Eu tenho pena de ti, que não sabe do que eu sei, do quanto aquilo ali é imundo, podre. A CBF, senhoras e senhores, ela é mais imunda, ela é mais podre do que qualquer unidade prisional deste país, seja estadual ou federal. Nos presídios do Brasil, tem mais homem de bem do que na CBF. Aí você tire suas conclusões. Tire suas conclusões. No presídio, pode escolher o presídio. Vou para Mossoró, que é presídio federal, no Paraná, onde você quiser. Pode pegar, que dentro do presídio tem mais homem de bem do que os comandantes que comandam a seleção brasileira. E é daqui para pior. Está encerrado o assunto. Meus amigos, prestem bem atenção. A nova casa de apoio, você já conhece? Eu pensei que você ia.
2: Não, não.
0: Eu digo, Evandro vai fazer o cerimonial.
2: É como é em Recife, é um evento mais sucinto, né?
0: Nem precisa também.
2: O próprio prefeito faz uma live lá na rede social.
0: Nem precisa também. Nem precisa também. O próximo presidente vai ser o filho de Gilmar Mendes. Agora deu. Agora deu, Venâncio. Ô, Nanso, agora vai, viu? Porque ele já está mandando lá dentro.
2: Faz tempo, não é de hoje não.
0: Não é de hoje não, viu? Ele já está mandando.
2: Na verdade, Paulo. Foi não, meu filho. O atual.
0: Obrigado, Venâncio, pela lembrança, viu?
2: O atual tal do Sami. Esse cara nunca foi presidente.
0: Nunca foi.
2: Ele é o fantoche. Ele está ali. Ele está ali só para fazer cena. Mas na verdade ele não manda em nada ali. Não manda em nada. Absolutamente nada. Todo mundo sabe que ele não manda em nada. E a qualquer momento vai ser trocado o comando, vai colocar aí uma outra pessoa à frente também, né? Para servir como laranja, mas ele não manda em nada ali. O esquema da CBF é um esquema sujo, nojento. A história diz isso. As investigações que já afastaram todos os outros ex-presidentes. Todos, sem exceção. Desde lá de João Avelange. Até agora a gente fala todo dia. É um infelizmente, né? Porque a seleção brasileira ela está condicionada à CBF. Ela não está condicionada ao Brasil. Às vezes a pessoa diz, ah, rapaz, como é que tu não torce para o Brasil? Eu torço para o Brasil. Eu não torço para a seleção.
0: Logo.
2: Porque a seleção não é o Brasil.
0: Eu sou brasileiro.
2: Você tem que separar uma coisa de outra.
0: Lógico,
2: eu torço para o Brasil, a nação. A seleção não é o Brasil.
0: Você traga esse sentimento. Olha, eu não vou falar mais esse som no meu microfone que está abaixo do aplicativo, porque nem eu nem Evandro temos culpa.
2: Técnico de som?
0: Nem eu nem Evandro temos culpa. Isso aí é com o corpo técnico da empresa. O que tem aqui é reclamando. Seu microfone está baixo, não dá para ouvir. Sem estresse, tá? Nem eu, nem Evandro, somos técnicos. Isso aí é com o corpo técnico da empresa, pelo aplicativo. Pois bem, é feito o sentimento que eu tenho pelo Santa Cruz. Quando o Santa Cruz é mal administrado, eu não deixo de ser torcedor do Santa Cruz, não. Eu continuo torcendo pela instituição. Porém, eu boto o time na geladeira. Vai dormir, vai tirar a amadora. No dia que você voltar a me fazer feliz, aí eu continuo. Mas eu não vou deixar de continuar tendo sentimento pela instituição Santa Cruz Futebol Clube. Do mesmo jeito é com a seleção. Eu não sou antipatriota, não. Eu sou contra a CBF, contra os dirigentes. E olha que eu acompanho isso aqui, para encerrar, desde Ricardo Teixeira, que era casado com a filha de João Avelange, que era presidente da FIFA. Será que eu conheço ou não? Eu entrevistei ele com o pé na tipóia, porque ele levou a queda do cavalo. Bandido não, se amostra. Aí depois veio o Marinho, roubava até pano de boneca, até energia ele roubava, Ricardo Teixeira. E o Marinho depois? Aí veio na sequência, pá, pá, pá, pá.
2: Marco Polo Leonel.
0: Não pode nem deixar o Brasil.
2: É, tudo bandido.
0: Não tem.
2: Parece o governo do Rio de Janeiro, né?
0: Mas também onde é a sede?
2: É, parece que é.
0: Onde é a sede?
2: Pois é. Pois
0: é o Rio de Janeiro? Pode. A sede é no Rio de Janeiro, pô. Só escapa o Cristo Redentor. Se ele descer, se contamina também. Pois bem, então hoje o prefeito entrega uma nova casa de apoio, uma casa de apoio mais aconchegante, bem maior, mais central, porque só sabe da importância de uma casa de apoio quem precisa. Infelizmente, a nossa região aqui, nós não temos ainda um atendimento público de alta complexidade, correto?
2: Sim.
0: Então, tem paciente que precisa de uma assistência médica de alta complexidade.
2: Está parecendo um armário de Paulo de Nita aqui, está vendo aqui. Ó.
0: Mesma coisa.
2: Está abastecido igual o teu.
0: Então tem que ir para Recife, os grandes hospitais de Recife, e às vezes é um tratamento diário para isso. Casa de apoio, casa que acolhe
2: isso.
0: O paciente e o acompanhante. Uma bênção de Deus. E isso tem um custo. E não é um custo barato não, viu, tio Nanso? Você manter uma casa dessas, aluguel, transporte, combustível, alimentação 3 vezes por dia ou mais, os 7 dias da semana, isto não é barato, mas é dinheiro seu, tá? Não é o Sérgio que tira do salário dele para pagar, não. É dinheiro seu, dinheiro do cidadão e da cidadã de Toritama. E é uma casa de apoio que é modelo. Já me disseram que é a melhor casa de apoio do interior de Pernambuco. A melhor em tudo que você possa imaginar. Isso é dinheiro de vocês. Dinheiro de vocês. Porque nós não temos aqui atendimento de alta complexidade na rede pública. Não temos. Não temos. Nós perdemos para Campina Grande, gente. Isso é uma vergonha. Perdemos para Campina Grande. Deixa eu te contar um, Evandro. Eu até esqueci de te mandar, porque eu fiquei boquiaberto. O meu filho vai vir morar em Campina Grande, graças a Deus. Graças a Deus. Aí, quando foi sexta-feira, ele foi ser padrinho de casamento em João Pessoa, ele passou por Campina Grande para procurar uma escola.
2: Sim.
0: Por meninos. Porque os meninos vão continuar. Para não perder o ano, né? Só falta agosto, estou de férias, agosto, setembro, outubro, novembro, dezembro, só faltam 5 meses, para não atrapalhar o currículo escolar dos meninos, eles vão terminar o ano. Mas a partir de janeiro, ele já vem estudar aqui em Campinas. Evandro, eu queria que tu visse, ele tirou as fotos e mandou para mim, só pai, aonde os meninos vão estudar. Ei, aquilo é humilhação, cara. Caruaru, nem de longe. Tem uma escola particular da qualidade e do naipe, da estrutura que ele encontrou para os meus netos em Campina Grande. Aí você está perguntando aí, e o preço? Deixa eu te dizer o preço. Tu acredita, Evandro, que o valor da mensalidade, matrícula e mensalidade, é mais em conta do que o GGE de Caruaru? Porque o GGE de Caruaru é uma escola referência, não é, filho?
2: Sim.
0: Ele derrubou o Diocesano, onde meus filhos estudaram. Meus filhos estudaram no Colégio Diocesano, que pertence à Diocese de Caruaru. Só saíram de lá para a faculdade. Só saíram do Diocesano para a faculdade. Eu sei o quanto eu sofri para pagar as mensalidades. Que não é gasto, é investimento. É investimento. Pois bem, aí apareceu o GGE. O Venâncio sabe onde é o colégio. Fica lá perto do fórum. É o maior e melhor colégio de Caruaru. O GGE. Tem menina aqui que estuda lá. Pergunta ao pai e à mãe.
2: Quanto?
0: Quanto é a mensalidade do GGE? Para você ter uma ideia, a mensalidade, tipo, por exemplo, uma neta minha, a Lívia, que tem quase 10 anos, passa de 2.500 a mensalidade. Tu acredita? Passa de 2.500 a mensalidade. A escola que meu filho encontrou em Campina Grande, Venâncio, é para humilhar Caruaru. Humilha, Caruaru não tem nem de longe uma escola da rede particular que venha se comparar à escola que meu filho encontrou. Já fez a reserva, porque tem que fazer a reserva com muita antecedência, porque senão não tem vaga. Já está reservado lá. Aí se a gente vai para a saúde, Campina Grande dá de 10 a 0 na gente. 10 a 0 na gente, Campina Grande, viu? O polo médico de Campina Grande, o polo educacional de Campina Grande, faculdades, escolas públicas e privadas, humilha Caruaru, gente. Mobilidade em tudo que você possa imaginar. Aliás, Campina Grande tem mais estrutura do que a capital JP, só perto para JP, porque Campina Grande não tem praia. Mas tem um assunto, se quiser tomar banho dentro daquele assunto...
2: Dá um frecheiro.
0: Estibungue lá com ele, a mãe.
2: Não problema não.
0: Pois é. Demos um mergulho lá. Ó, Campina Grande botou Caruaru no bolso e não é de hoje. Tchau, Caruaru. Partir para partir. As manchetes de Pernambuco e do Brasil.
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0: 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Evandro Lins.
2: O destaque de hoje do jornal Folha de Pernambuco.
0: Espanha no topo do futebol do mundo.
2: Diário de Pernambuco.
0: Vai na mesma linha. Espanha é a campeã do mundo.
2: O destaque do Jornal do Comércio.
0: É da fúria. Espanha bate a Argentina e conquista o bicampeonato mundial.
2: Na Bahia, à tarde, Salvador.
0: A FGTS pode socorrer hospitais filantrópicos.
2: No Ceará, o Diário do Nordeste.
0: Espanha vence a Argentina na prorrogação e é bicampeã do mundo.
2: Sul do país, o Zero Hora, Porto Alegre.
0: Reinado espanhol do nosso futebol.
2: Destaque do estado de Minas.
0: Espanha domina completamente a Argentina e conquista o caneco bicampeonato mundial.
2: Capital Federal, Correio Brasiliense.
0: Fúria espanhola, cala toda a Argentina.
2: O Globo, Rio de Janeiro.
0: Os donos da bola.
2: O estado de São Paulo.
0: Espanha bicampeã do mundo.
2: E a Folha de São Paulo.
0: Espanha toma Argentina de Messi, conquista o caneco, bicampeão mundial. 9 horas em Pernambuco e 45 passando das 9, faltando 15 para as 10 horas da manhã.
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0: A Ivana está dizendo que verdade. É verdade, eu estive em Recife, claro, Ivana conhece Recife, nem Recife tem uma área de lazer como Toritama tem. Sigo o voto do relator, meu caro Nivano, da cidade da Canaã. Ainda tem o nosso amigo Valdir, lá de Mimoso, de Surubim. Meus amigos, prestem bem atenção. Acabou a Copa, aí vem a eleição. Aliás, começou hoje. Começou desde 8 horas da manhã, já pode fazer sua convenção. Você é pré-candidato, pré-candidata.
2: Hoje começa também o voto em trânsito. Você pode solicitar a partir de hoje.
0: Voto em trânsito, isso, né?
2: Quem vai estar viajando no dia do
0: assim,
2: no dia
0: por
2: da
0: exemplo,
2: eleição.
0: Vamos lá, para você explicar direito. Que você entenda a legislação eleitoral. Eu já sei que no dia 4 de outubro eu não vou estar em Pernambuco. Isso. O que é que eu tenho que fazer? Eu tenho que ir no fórum onde eu estou inscrito, não é assim?
2: Exatamente.
0: Aí eu digo, olha, deixa eu preencher o formulário, porque no dia 4 de outubro eu vou estar fora do meu domicílio eleitoral. Pois não, seu nome, Paulo Leonardo Sobral, está aqui meu título. Aí a Justiça Eleitoral já vai me facultar o direito de aonde eu estiver,
2: você pode votar.
0: Poder votar. E esse voto é válido?
2: Sim, é com válido. Certeza, com certeza. Então, isso só serve para eleições nacionais.
0: Nacionais,
2: né?
0: Então, pode.
2: Eleição municipal não tem como você fazer isso,
0: como.
2: Né?
0: Não tem como, é impossível. Portanto, Começa hoje a maratona, começou, né? A maratona das convenções, indo até o 5 de agosto. E nesta convenção você já escolheu o seu candidato. 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Marcelo Sala, forte abraço para você, meu querido. Dona Claudinha Levi e Davi também nos acompanhando. E a nossa queridíssima Jacira da Creche. 9:48 em Pernambuco, Evandro Lins.
2: 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Paulinho.
0: Poder de microfone, viu? 9:50 em Pernambuco. Mudei de microfone. Para ver se melhor. Alô, som. 1, 2, 3, som. Leila Galvão, na cidade das Vendeiras, em Caruaru, acompanhando a gente. Amigos, bom dia. Canaã, faz mais de 15 dias que a parte de cima tem água. Que ciência é essa, hein?
2: Não desce, não.
0: E não desce, não. Não é para descer por gravidade, não, é? Não é padecer por gravidade para atender a parte baixa, não, hein? Aliás, quando você pega a via paralela, chegando em Toritama, do lado direito, dá uma olhadinha assim, dá uma rabiçaca para tu ver como tá ficando bonita a Canaã. Ei, quem te vê, hein? Dá uma olhadinha assim. Uma olhadinha do lado direito, lado direito. Tu olha assim, bem suavemente. Dá uma rabiçaca para tu veres como está e como vai ficar o perímetro urbano. Na chegada da nossa querida Canaã, tá daquele modelo, viu? Daquele modelo. Bom dia, amigos. Ah, ok, Roseane Maria Rose, troquei de posição do microfone, viu? O Independente, a Dayana tá dizendo, verde, vermelho e branco. É o Fluminense. Sim. Verde, encarnado e branco.
2: É o Independente.
0: Isso. Marcel também tá nos acompanhando. Juninho também tá nos acompanhando. 9:52 em Pernambuco. 8 faltando para as 10 da manhã.
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6: 10 horas exatos e precisos, 10 horas em Pernambuco. Rede de supermercados Mix Mateus, MM. Fechou 28 unidades, leia-se, lojas. Demitiu 6 mil colaboradores, 6 mil funcionários foram demitidos. 28 unidades fechadas. Daqui a pouco no Fala Toritama, eu e Evandro Lins vamos tratar deste assunto. As invasões na cidade da Canaã. Lá atrás, Canaã literalmente abandonada. Lá atrás, Canaã literalmente abandonada pelos poderes. Leia-se Caruaru. O que foi que aconteceu? Invasões, puxadinhos. Eu explico como daqui a pouco. 10 e 1.
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1: 10 horas e 5 em Pernambuco, 10 e 5. A nossa amiga, nossa irmã, Dona Goseilda de Fazenda Velha. Solta água aqui para Fazenda Velha. Socorra a gente aqui em Fazenda Velha, Brasil. Que a polícia está nos acompanhando por cá.
2: Sabe o que foi que começou, Paulinho?
1: Sim.
2: Tum, dum. Taga da gada.
1: Os ensaios.
2: Os ensaios.
1: Do público. É a
2: noite. Semana foi pegada.
1: A noite.
2: O 7 de setembro.
1: O 7 de setembro aqui é tradição. As pessoas prestigiam bastante.
2: 45 dias aproximadamente.
1: Acredito.
2: Hoje é dia 20, você põe mais 10 aí.
1: É.
2: 30 de agosto e os 7.
1: De setembro.
2: É. 45, 47 dias.
1: Pronto, então os ensaios. Tum, dum, taga da gada. Tum, dum, taga da gada. Os ensaios já começaram e agora com o incremento de novas bandas, né?
2: Sim.
1: O município. O incremento.
2: O município agora oferecendo aula de música.
1: De música.
2: A tendência é que a gente aumente aqui a quantidade de.
1: Banda de fanfarra.
2: De bandas e de músicos da própria cidade.
1: Da própria cidade.
2: Que é uma dificuldade exatamente. Que a gente tem para realizar o 7 de setembro. Porque, por exemplo, você defende isso, eu também, e várias cidades aqui da região.
1: Devia ser pela manhã.
2: Pela manhã, concordo.
1: Pela manhã.
2: 1000%.
1: Lógico.
2: O problema é, como é que a gente vai fazer o nosso desfile pela manhã se nós não temos músicos suficientes? Nem músicos e nem maestros. Que tem que ter um maestro para reger a banda, né?
1: Tem que ter um maestro, né?
2: Aí
1: tem
2: então, que vir... esse pessoal está se apresentando de manhã.
1: De manhã.
2: Lá em Caruaru.
1: Lá em Caruaru. Quando é à tarde, pinota para cá.
2: É. É por isso que o nosso desfile aqui é à tarde. A
1: expectativa é essa. Aí você acha que com esse incremento dessas.
2: Para esse ano ainda não.
1: Ainda não, né?
2: Não, para esse ano não dá tempo, não.
1: Mas para os próximos anos,
2: eu acredito que aí você vai ter, daqui a um ano, imagine quantos alunos já estarão aptos para tocar, seja lá qual instrumento, seja de sopro, seja de percussão.
1: Tem que ter o instrutor, né?
2: Tem que ter o instrutor, né? Então, quem sabe, no curto espaço dos próximos anos, talvez o ano que vem, já a gente consiga... ter um desfile mais toritamense, né? Uma participação de...
1: com DNA de Toritama.
2: Exatamente.
1: Aí se puxaria para amanhã.
2: É, defendo isso há bastante tempo.
1: É, puxaria para amanhã, 7 horas, hasteamento dos pavilhões.
2: Meio dia tá todo mundo em casa. Aí você vai pro terreno, você vai pra fazenda,
1: piscina,
2: vai dormir.
1: Pode você quiser.
2: Exatamente.
1: Pode você quiser agora.
2: Porque o desfile nosso aqui é muito fadonho, pô.
1: Fadonho demais.
2: 9, 10 horas da noite.
1: Fadiga demais, fadigou. Você vai para 9, 10 horas, 11 horas da noite, no dia seguinte, dia normal, todo mundo para trabalhar, é para se arrumar. Sonhar ilumina, né? Iludir se mata. Vamos continuar sonhando. Na seca, atenção, Edileide Martins. 3 semanas que está derramando água aqui na rua. Cano estourado e eles não fazem nada. Qual a rua, meu bem? Hein, minha santa? Ô, Edileide, qual a rua, qual o bairro? 3 semanas ininterruptas. 3x7, 21, há 21 dias que este abençoado está estourado aí, desperdiçando água. Diga aí onde é, diga minha santa. Ela está digitando aqui para a gente ajudar, porque a equipe de campo, por trás da casa de fosso, está sintonizado, está identificado. Por trás da casa de fosso. 21 dias.
2: Estou vendo aqui, ó. Sofia tocando aqui um trompete. Tá vendo? Os alunos. É filha de uma amiga nossa aqui. Tá vendo os alunos na sala
1: vendo,
2: de aula?
1: Já tô vendo.
2: Tocando trompete.
1: Música.
2: Instrumento de sopro.
1: Instrumento de sopro.
2: Tá vendo aí?
1: Isso não é barato não, viu? Instrumento de sopro, aula de música para os alunos. Ô, bênção de Deus. Quem te vive, quem te vê, né? Finalmente. Olha Paulo e Evandro, é por trás da casa de força. da subestação da CELP, CELP não, filha, Neoenergia, da subestação da Neoenergia. 3 semanas que este cano mestre está estourado, desperdiçando muita água. Chega da dó. O problema, minha amada, é que nós não temos aqui uma quantidade de equipes para conserto de cano estourado. Esse problema é geral. Caruaru passa por isso. Caruaru enfrenta isso em todo canto, viu, minha irmã? Em todo canto. Dona Claudinha Vaqueira diz o seguinte, vamos lá. Sobre o desfile de 7 de setembro, era para o prefeito permitir que só as escolas de Toritama se apresentassem e, em outra ocasião, fazia encontro de bandas de fanfarras para outras escolas e outras cidades vir se apresentar, na visão de Dona Cláudia.
2: Sim.
1: Na visão dela. Aqui era para ter realmente um encontro de bandas de fanfarras. Lá em Altinho tem. Seria onde? Seria no educandário desse, numa quadra, desde que ela estivesse coberta. Levar para o estado municipal não, porque é aberto. Vai, pega um dia de chuva, um dia de sol escaldante. Botava numa quadra dessas. Numa quadra dessas. Aliás, o menino estava até perguntando, ô Paulo, ainda a respeito do Ipiranga. Hernando perguntou como era o clube do Ipiranga. Hernando, o clube lá nos anos, nos idos 80, 90, de vez em quando tinha um evento.
2: Os bailes.
1: O chamado baile, né? Baile. Aí, o saudoso.
2: Os embalos de sábado à noite.
1: Os embalos de sábado à noite. Aí o prédio envelheceu, está em ruínas. Eu não sei, meu Deus do céu, mas que a mão de Deus está protegendo aquilo ali, que o seu Otom, quando era prefeito, saudou da memória.
2: Ele alugava ali para a rede municipal, fazer o interclasse.
1: Interclasse, jogos.
2: Sim.
1: O aluno, improvisaram.
2: Quando o aluno caía ali, ia direto pro regional.
1: Eu lembro, cara. Eu lembro.
2: Caiu o chão.
1: Cavaram 2, 4 buracos para botar as barras. Vê que pobreza Toritama era. Vê a pobreza de Toritama. Tiveram que alugar o Ipiranga.
2: O município alugava o Ipiranga para fazer os jogos interclasses.
1: Jogos interclasses, porque não tinha quadra nas escolas.
2: Nenhuma escola do município tinha quadra.
1: Pensem nisso. Em nenhuma escola de Toritama existia um complexo esportivo. Não tinha. Então, a opção, ou você alugava o Independente ou o Ipiranga. Para realizar os jogos interclasses, porque o município não tinha um complexo esportivo. Quadra. Meu Deus do céu.
2: Cimento queimado.
1: Caía. Eu lembro.
2: Fratura exposta na hora.
1: Na hora.
2: Joga na ambulância.
1: Tinha que botar uma ambulância do SAMU de plantidão na frente do clube. Bota, pelo amor de Deus, que a qualquer momento tem um paciente aqui para levar para Caruaru.
2: É desse jeito.
1: O Livânio está dizendo aqui.
2: A única escola que tinha aqui quadra esportiva era o Protásio.
1: Do estado.
2: Do município, não.
1: Do município não tinha, não.
2: O Estelino tem uma aqui bem pequenininha também, mas também é do estado. Agora, do município não tinha nenhuma.
1: Nenhuma.
2: Aí
1: nada
2: você tinha que
1: nada.
2: Alugar o Ipiranga para fazer a competição e colocar os alunos.
1: Meu Deus do céu, Jesus, acenda a luz. Jesus! Olha, Nivane, ô Nivane, a Canaã está recebendo agora mais uma etapa de obras na infraestrutura urbana da Canaã. A semana passada eu desci de um carro e fui olhar. Eu fui olhar o quê? Eu fui olhar a ETA, uma estação de tratamento que está se erguendo daqui para lá, do lado direito, perto do campo, já no pé da serra. É uma caixa enorme, eu não sei a capacidade de quantos mil litros aquela caixa, quando estiver pronta, a capacidade de quantos mil litros para ela armazenar. Porque aquilo ali, como ela está sendo construída na parte alta, aquilo ali vai descer por gravidade. Vai descer por gravidade para melhorar a oferta d'água da nossa querida Canaã. Canaã hoje, eu sempre digo, eu não hesito em dizer, se brincar, Canaã hoje passa de 10 mil habitantes. Vamos lá. Tem muitas residências irregulares. Sim, muitos imóveis, e não são poucos, são muitos os imóveis irregulares. Por quê, Nivane? Você mora aí há muitos anos. Você conhece a Canaã, como o Paulo conhece. Aí tem uma associação dos moradores. Aí as pessoas construíram a revelia.
2: Foi.
1: A revelia. Invade, bora. Vai invadir. Fazer uma área. Pode invadir, invadir mesmo. Se brincar, você deixava apenas um corredorzinho.
2: Tem que levantar as paredes, tchau.
1: Levantou as paredes aqui, tchau. Aí as pessoas fizeram o quê? Invasões para ampliar seus imóveis. Invasão para ampliar os imóveis. Por quê? Porque não tinha fiscalização.
2: Correto.
1: Não tinha fiscalização. Então as pessoas invadiram o espaço público, a revelia, não é? De forma irregular, não tinha fiscalização, vamos invadir que o território aqui é nosso.
2: Quem já manda que aqui eles, é nós.
1: É, quem manda aqui é nós que manda, viu? Já que eles não têm um olhar como a gente merece e precisa e é de direito, então vai ser aqui ao nosso modo. Vamos ampliar, invadir a revelia, porque quem manda aqui é nós, como diria o adágio popular. O que é que aconteceu? As ruas ficaram relativamente estreitas por conta dessas invasões, porque Canaã, ninguém olhava para Canaã. Aí o tempo mudou. Outra coisa, como é que a prefeitura de Caruaru, o Nivano até me lembrou bem aqui, eu vou até questionar amanhã lá em Caruaru, como é que a Secretaria de Obras de Caruaru, já que o prefeito é aliado, aliado da governadora, foi ela que o indicou, ele foi vice-prefeito na chapa dela, quando ela renunciou o mandato para ser candidata à governadora, há 4 anos atrás, o Rodrigão assumiu a titularidade da prefeitura, tanto que em 2024, se não fosse ela, ele não teria sido reeleito no primeiro turno, como de fato foi. Então, ele é aliado da Raquel. Isso é inquestionável. Aí você vê, reparem bem, uma obra dessas foi iniciada a segunda etapa para melhorar a infraestrutura. Já é perceptível, já dá para ver. Eles, porque Canaã, geograficamente falando, se você olhar direitinho, tem muitos desafios ali no solo da Canaã, nas ruas. Muita pedra.
2: Principalmente a parte de cima. Né?
1: A parte de cima, sim. Eles estão na parte baixa.
2: No, condomínio de Marcelo, né?
1: No condomínio de Celinho. Foi bem. Aí está lá essa empresa, milhões e milhões e milhões de reais a obra, e não tem o acompanhamento da prefeitura de Caruaru, que era para ter, mano. Permanentemente, constantemente, um fiscal da prefeitura, em parceria com o chefe da obra, o engenheiro da obra, da empresa que ganhou a licitação. Eu ainda fui olhar a caixa d'água, viu, Ivano? Parece ali, não sei se 50 mil litros d'água, sei lá, eu não sei a capacidade dela. Porque quando ela estiver pronta e ela for abastecida, aí a água vai descer pela parte alta até chegar à parte baixa por meio de gravidade. Gravidade. Aí está lá essa obra, uma obra gigantesca, importante por demais, e não tem o acompanhamento. Não tem o acompanhamento da prefeitura de Caruaru. Infelizmente, a camarada mandou aqui, ó, festa cancelada, La Banca Louca, conheço os pernambucanos de Toritama que deixaram a rivalidade de lado para torcer pela Argentina. Oxe, eu vi essa matéria. E aí o nosso querido Neto Soró e o campo que faz 10 anos e não terminaram. Ô Neto, deixa eu te dar uma informação aqui, Neto. Deixa eu te dar uma informação aqui. Daqui para quarta-feira eu vou entrar em contato contigo, tá? É o seguinte, a licitação está rodando. Já foi rodada a licitação do campo. Dinheiro está na conta, Neto. Dinheiro está na conta.
2: Eu acho também, Paulo, é uma questão de prioridade, sabe?
1: Sim.
2: Acho que é uma questão de prioridade, nada contra.
1: Prioridade das prioridades.
2: É, eu concordo com você. Eu gosto muito de futebol.
1: Concordo com você em ponto vírgula.
2: Gosto muito de futebol. Mas eu entendo que não é uma prioridade. E ao meu ver, o município está certo. Está tudo bem, tem que fazer arquibancada, tem que terminar o campo. Concordo 100%. Mas ao mesmo tempo, o município está aí com a escola, com a primeira escola de tempo integral. Tu prefere futebol ou tu prefere educação?
1: A escola.
2: É, eu prefiro. Tem aí a licitação do hospital para sair. Nós teremos um grande complexo hospitalar aqui ali na cidade, Colorado, ali no é, entre o Monte Verde e o Gold Square. Tu prefere um hospital ou tu prefere terminar o campo?
1: Não, eu prefiro um hospital, lógico, evidentemente.
2: Ah, o calçamento não chegou na tua rua ainda, Paulo. Não, já calçaram a minha rua, calçaram vendo, a rua de Giba, calçaram a rua de Mavi.
1: E por onde passam, estão transformando e valorizando os imóveis.
2: Tu acha que o cara que está na rua ainda, na lama, no esgoto, vai perguntar aí se ele quer o campo ou quer calçar
1: a rua? Quer a rua dele, saneada e calçada.
2: Pronto, eu acho que é isso.
1: Para ele sair da lama e da poeira.
2: É, eu acho que é importante terminar o campo. Em algum momento o município vai terminar o campo. Mas eu entendo que hoje, nesse
1: tem
2: momento...
1: Tem outras prioridades.
2: Tem outras prioridades.
1: Sigo o voto do relator em ponto, vírgula e sem cedilha. Ponto, vírgula e sem cedilha. Sigo o voto do relator. A gente vai chegar lá, tenha calma. Porém, vamos
2: não, não é prioridade, Paulo, ainda. Não vejo como uma prioridade, sabe?
1: Aqui nós temos outras prioridades. Outras prioridades. E não são poucas, não. Viu? São muitas.
2: É feito que o camarada está construindo a casa. Eu comecei a construir a casa. Tu acha que é melhor terminar a minha casa, fazer uma coberta ou fazer logo uma piscina? Antes de terminar, vai uma piscina para a gente fazer festa. Lógico, todo mundo quer terminar a sua casa, cobrir para morar, né?
1: Lógico.
2: Antes de terminar a casa, tu vai fazer uma piscina. Não.
1: Olha, eu tinha uma casa em
2: Caruaru. Ao invés de comprar madeira para cobrir, eu vou fazer uma piscina.
1: Eu tinha uma casa em Caruaru, casa grande. Ela media 13 por 30. Eu fazia caminhada dentro da casa. Sim.
2: Né, da piscina?
1: Sim, que tinha piscina de alvenaria.
2: Sim.
1: Alvenaria, piscina
2: semiolímpica.
1: Não era de plástico, que eu não queria, não. Eu contratei a massa.
2: Muita farra lá em Patrita.
1: É, cavou e botou o gradeado de alvenaria.
2: Sim.
1: E aí depois eu comprei mais um peixe para fazer um...
2: A cascada, né?
1: Uma cascada.
2: Ficar jorrando assim.
1: Pronto, eu nunca tomei banho nada. Nunca. Gastava uma nota toda semana.
2: É a limpeza.
1: A limpeza, comprar cloro, comprar produto para fazer a limpeza. Casa enorme, lá no Ramiro Miguel de Souza. Não tinha nem vizinho, nem por trás, nem na frente, nem de lado. Quando eu abri o portão de madrugada, eu avistava Caruaru todinho.
2: Era mansão de Borcara?
1: Era uma mansão mesmo. Para tu ter ideia, eu, no meu quarto, eu gastei quase 30 mil na suíte. Quase 30 mil na suíte. Um ativo numa banheira.
2: Sim.
1: Eu também não tomei banho. Nem na banheira, nem na piscina. Negócio de gente besta, sabe? De gente ignorante. Ignorante. Você constrói uma casa dessa, com um padrão desse, você tem que usufruir, pô. Não é verdade?
2: Às vezes nem tempo para usufruir você tem.
1: Homem, nunca mais eu quero uma abençoada de uma piscina dentro de casa. Aonde eu moro hoje, eu tomo banho ontem mesmo.
2: O tanque.
1: Ontem mesmo, foi o domingo de sol, porque choveu sábado aqui.
2: Não.
1: Há dia todo em Caruaru, aquela chuva fina. Chovia, parava, chovia.
2: Fica nublada, porque aqui não chove, terra torrencial, né?
1: Ontem foi uma bênção, foi um dia de sol. Foi o que eu fiz, tomei banho no terraço. O muro parece o muro do presídio, ninguém me vê, entendeu?
2: Sim.
1: Nu, lá no terraço. sem frescura. Eu nunca mais quero uma piscina numa casa minha, nunca mais. Só dava para dar despesa. A não ser que acaba tendo uma chácara, tem um sítio, aí tudo bem, vale a pena.
2: Foi bem. Quando os convidados especiais.
1: É, umas festinhas,
2: amor. Sim.
1: Hoje. Mas você tem que priorizar a prioridade, rapaz. Deixa eu ver aqui. Associação da Vila Canaã.
2: Vamos lá.
1: Só serve para fazer política para os políticos de Toritama. Alô, Brasil. Alô, Brasil, alô, Brasil, alô, Brasil, alô, Brasil. Aí o Ronaldo está por aqui. Ronaldão. Fechador, rebatedor com experiência. 9328-7198. 9328-7198. Mas eu não estou criticando, não. Eu estou falando se o dinheiro está na conta, a obra está lenta. É o seguinte, tem que ter a licitação primeiro, abençoado. A licitação primeiro. A licitação, o que é a licitação? Quais são as empresas que vão se habilitar? Quem é que oferece a melhor proposta? Quem é que oferece uma melhor proposta, mais em conta, para o município? Tem que ter a licitação. Serviço público tem que ter licitação, meu amado. Olha só, Sobral, na minha casa, na minha rua, aliás, está com 3 dias que está chegando a água, tudo cheio, está chegando, e água de qualidade, eu estou vendo aqui, a água do Velho Chico, quem diria, minha gente?
2: Ó, Paulo, sobre os instrumentos, certo, aula de música, as crianças, inclusive, podem levar o instrumento para casa.
1: Para para ensaiar em casa.
2: Para ensaiar em casa.
1: Agora,
2: os pais assinam um termo na escola, quem está me contando aqui é uma mãe. É. A mãe está me contando aqui. O pai ou a mãe assina um termo de responsabilidade, até porque o instrumento não é barato, né?
1: É barato.
2: Não é barato o instrumento daquele.
1: Instrumento de
2: então,
1: sopro, não é
2: pai vai,
1: não.
2: Assina, a criança leva para casa, passa X período.
1: Tem as aulas.
2: Isso, depois devolve, depois leva para a escola. Até porque na escola, você não tem um tempo assim muito longo para a criança praticar, né? Então ela pega. É, o básico.
1: As partituras.
2: Isso. Na escola e aí fica ensaiando em casa, porque em casa ela vai ter muito mais tempo, né?
1: É verdade, é verdade.
2: Nada é o cabo e carro querendo assistir um filme.
1: E o cabo e outra coisa, viu? Ô mamãe, ô papai, já que sua filha ou seu filho está aprendendo música e ele, com autorização da direção da escola, pode levar o instrumento para continuar ensaiando em casa? Diga ele que tenha cuidado com o instrumento. Hein?
2: Sim, claro, tem que ter.
1: Tem que ter cuidado e zelo com o instrumento. Cuidado e zelo com o instrumento. Meus amigos.
2: Daqui a pouco estou fazendo uma seresta, estou dá um churrasco na frente de casa.
1: Eu me lembro de seresta. Rapaz, quando eu me lembro, quando eu era estudante, era uma pobreza miserável. Aí. Eu acho que tu enfrentou isso também.
2: Oxe, eu do tempo que tinha que levar a verdura. Vai ter uma sopa, a gente tinha que levar a verdura de
1: a
2: casa para fazer, que a escola não tinha.
1: Olha que pobreza a gente enfrentou, gente. Ora, transporte, que nada de transporte. Eu estudei o Mobral.
2: Botar os cadernos numa bolsa cheia, não?
1: É, eu estudei Mobral, Movimento Brasileiro de Alfabetização, cara. Mobral, Sarneiro, presidente da República. Uma pobreza extrema, gente.
2: E um pantinho de encapar os livros, né? Encapar, olha, né?
1: Encapar o livro.
2: Para preservar para a próxima turma do outro ano utilizar.
1: Parece que eu estou vendo minha mãe. Pegava os ovos das galinhas, que ela criava galinha, juntava os ovos para vender, para quando chegar o sábado, que a feira de Altinha no sábado, comprar um metro de pano. Para a dona Julinha, que era a costureira dela,
2: fazer a fada.
1: Fazer a calça.
2: Cada um fazia a sua, né?
1: É, cada um fazia a sua, cara. Cada um fazia a sua. Camisa branca, de linho também, viu? Camisa branca.
2: Aí mandava bordar o símbolo da escola.
1: Mandava bordar, exatamente. Quando eu fui estudar em Caruaru, na escola do Miguel de Lima Valverde, conhecido também pelo Colégio Industrial, eu tive que fazer a fada, que é do Estado. Mas a gente teve que comprar a fada. Em Altino foi diferente, nós compramos a fada. A mãe comprava um metro de pano para fazer a calça, azul marinho e a camisa branca. Depois de muito tempo, Evandro, depois de muito tempo, a minha mãe conseguiu comprar um sapato conga para desfilar.
2: É o novo.
1: O conga, azul e branco. Depois veio o quichute. O quichute.
2: Quichute eu tive. Conga não, é quichute eu tive.
1: É o conga, velho. Conga. Era nesse padrão teu aí.
2: Tu lembra do rainha, não? O rainha.
1: Lógico, pô. Lógico. Era pobreza, pai. Pobreza. Dia 7 de setembro, meu Deus do céu. O mais alto era o pilotão, ficava lá na frente. O tamborete de fuá ficava lá no rabo da gata da filha. Meu Deus do céu, era pobreza, meu. Pobreza, pobreza, pobreza. Aí hoje em dia é transporte de qualidade na porta do aluno.
2: Ar-condicionado.
1: Ar-condicionado.
2: Tela DVD, não.
1: Até TV tem na cadeira, na poltrona. É merenda de qualidade, de qualidade. Os educandários com estrutura de primeiro mundo. Aí agora é calçada, tem até a meia.
2: Tem criança não. Na rede municipal, lógico, você sabe que tem realidades diferentes, né? Tem famílias que têm uma condição um pouco maior, outra menor. Mas tem muitas famílias, Paulo, que a criança, a melhor refeição dela é a da escola.
1: Você não
2: a
1: tem
2: melhor refeição. Algumas, a principal refeição é a da escola.
1: É a da escola, você não é nem de casa. Dúvida, não tenha dúvidas. Fardamento, material. Eu não tinha condição de comprar um caderno de matéria. Aqueles cadernos que tem 8, 10 matérias. Era um carbono, pô.
2: Hoje tem até nutricionista.
1: Até nutricionista.
2: Saber se a criança tem intolerância à lactose.
1: Olha,
2: tem
1: cheio de frescura.
2: Tanto tempo tinha isso.
1: Tinha porra nenhuma.
2: Toma aí, é ovo cozinhado.
1: Ô, menino. Era sofrimento, era pobreza, nego velho. Era pobreza. Dona Vanúzia está querendo saber o seguinte. Paulo Evandro Lins. Onde é essa escola que tem aula de música? Bom, me parece que são duas escolas, né? Que tem aula de música. São escolas da rede municipal.
2: Da rede municipal.
1: Escola da rede municipal. Você lembra da escola na época que a professora mandava levar a verdura para fazer a sopa?
2: Eu disse agora.
1: Acabamos de dizer que a gente tinha que levar a verdura para temperar a sopa. Era extremo, nego velho. Extremo, entendeu? Meu nome é Jair Ferreira. E outra, nunca estudei em escola particular. Sempre estudei em escola pública. Agora, vê que ignorância dos meus pais. Nós alugamos uma casa em Caruaru. Alugamos uma casa. Rua João José do Rego. Rua João José do Rego.
2: Quando se espatia de Altinho?
1: Foi. Não, eles ficaram lá. Nas encostas do Monte Bom Jesus. Ali no pé do monte.
2: Centenário.
1: É, não. É São Francisco. Divida.
2: O outro lado é São Francisco.
1: É São Francisco, Centenário.
2: Lá de Cacete.
1: E aí tem o DR. E a gente...
2: Que tem a faixa de gás lá.
1: Ah, né? Para dividir. Não pode se encontrar. Não pode se encontrar.
2: As gangues.
1: Aí tá, tinha lá o DR e a gente morava na frente do muro do DR. Aí meu pai matriculou a gente numa escola pública, pagando aluguel na rua João José do Rego, para a gente estudar. Uxi. Escola Dom Miguel de Lima Valverde, colégio industrial, lá em cima, no Alto Vassoural. Depois eu desci, estudei no Mário Sete. Aliás, primeiro eu estudei no Nicanor, Colégio Nicanor, Santo Maior. Aí eu desci, estudei no Mário Sete, pulei o muro e fui estudar no Felisberto, que é parceiro de meia. Campo de Monta, onde hoje é a feira de Mangá, parceiro 18 de Maio. Ali só tinha o garoba. Eu jogava a bola às margens do Rio Ipujuca. Foi sofrimento, viu, pai? Sofrimento. Então, minha amiga, essa escola que está tendo aula de música é da rede do município. Me parece que são duas ou quantas que está tendo, eu não sei. O prefeito disse aqui na última sexta-feira, quando ele passou por cá, são escolas da rede pública, entendeu, minha amiga? Escola da rede pública que tem aulas de música. O que é que a senhora tem que fazer? A senhora procura saber o nome dessas escolas para a senhora matricular seu filho ou sua filha para o ano eletivo exercício 2027. Para o ano que vem, entendeu, minha abençoada? Ano que vem. Mas procure saber o nome dessas duas escolas que está tendo aulas de música, bandas de fanfarra, bandas marciais, entendeu, minha amada? Para a senhora segurar a vaga do seu filho e da sua filha para o ano letivo de 2027, 10:38 em Pernambuco.
2: 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Paulo Evandro, a minha mãe perdeu o documento de identidade entre a Compés, o Largo da Paz e a Rua da Aloysio Zamora. O nome dela é Genáurea Maria Neves, conhecida por Naurinha. Mas aí...
1: Genáurea com G de gato.
2: G de gato. Genáurea Maria Neves. Quem encontrar esse documento pode entrar em contato com a filha dela pelo 9297-3468. 9297-3468. Consertaram um saneamento aqui, deixaram pela metade, que fica o resto de terra, 2 meses. Manda para mim, por favor, o contato do secretário de obras, o Gilvan. Paulo, estou procurando um primeiro andar, casa com garagem. Estou procurando um primeiro andar, casa com garagem. Fala com o Jaciel. Aqui é difícil de aparecer. 9438-4095, 9438-4095. 10:34, Paulinho.
1: 10:34 em Pernambuco. Deixa eu ver aqui o que é que tem. Dona Neide, vamos para Dona Neide. Ama animal, você liga para castrar os animais de rua. Só tem vaga para daqui a 2 ou 3 meses. Eu luto aqui, viu? Aqui deveria ter há muito tempo um castra móvel.
2: Sim.
1: Um castra móvel. A ama animal daqui, ela cresceu bastante, não dá conta da demanda. E a população de rua de cães e gatos continua crescendo de forma assustadora, sem controle. Aqui já éramos para ter um castra móvel. A não ser que, quando o prefeito passar por aqui, eu vou ver se eu esqueço, dele solicitar, o secretário deveria solicitar, o secretário, o doutor do São João, que é a sua pasta, não engloba a agricultura,
2: sim,
1: né, tudo, num pacote só, solicitaria uma espécie de mutirão, meu irmão. O Estado tem um caminhão castra móvel. O Estado, viu? O Estado. Já foi dito aqui. Já teve em Caruaru. Passou 2 dias em Caruaru. Aliás, foram 3 dias. Quinta, sexta e sábado. Seria importante, já que o prefeito é aliado da governadora, doutor, ô doutor do São João, solicitar, não veio a carreta da mulher? A carreta da mulher passou uma semana aqui, dando assistência à saúde das mulheres. Já pensou, castra móvel? 2 dias, não quero mais do que isso, não. 2 dias. 2 dias. 2 dias. Aqui. Ali no lado da Castanhola, em frente ao Parque Maria dos Anjos. E aí, a ama animal arrumaria uma viatura para capturar a população de rua.
2: E assim, teve em Caruaru, foi para Santa Cruz, faltou passar aqui.
1: Foi, não, passou
2: por aqui, né? Passou direto.
1: Passou direto, né? Saiu direto. Daqui, saiu de Caruaru, passou por cá e foi para Santa Cruz do Caparibe. Deveria ter dado uma parada técnica aqui, sexta e sábado. Aí você vai, o que é que faz? Você vai pegar a população de rua, que é fácil de encontrar. Porta do supermercado é o pau que tem.
2: O açougue.
1: Açougue, mercado de farinha, é o pau que tem. É o pau que tem. É porta de supermercado, amigo. Meu amigo, eu tiro pro Caruaru. Aliás...
2: Chama-se controle de natalidade, né?
1: Perdeu o controle, literalmente. Perdeu o controle. A população...
2: Na China não tem esse problema, né?
1: Mas não, porque lá tem outras finalidades.
2: A faca.
1: Tem outras finalidades para consumo humano. De madrugada, quando eu desço para ir trabalhar, eu passo. São comboios. Comboios.
2: Eles andam em comboio.
1: Comboios.
2: É a gangue, né?
1: E não é nada que o comandante vai lá na frente e todos seguem ele.
2: Sim.
1: Todos seguem, são disciplinados, isso.
2: Sim.
1: Disciplinados. Mas agora tem, gente. Cão de rua em Caruaru é boia. Eles andam em comboio. Andam em comboio. Quando eu saio de casa de madrugada, que eu desço a avenida, lá embaixo tem um supermercado, ele já me conhece. E tem um cotó. Um cotó que sobrou lá da Ama Animal, que é parede e meia a empresa. Esse cotó, ele dorme bem na porta da empresa. Bem na porta. Eu abro o portão grande, o eletrônico, eu abro, aí entro. Quando eu estaciono, ele já se levanta, aí fica balançando o rabinho. É cortou o rabo dele.
2: Bora, velho, tem o que aí?
1: Bora, frente. Aí eu abro a porta, destravo, o alarme dispara, ele fica olhando para mim, balançando o rabinho, que ele já me reconhece. Que é o abençoado, só falta falar. Entendeu? Portanto, doutor do São João, vamos trazer o Ama Animal. Trazer o Ama Animal, o castra móvel. Traz o castra móvel, doutor. Para a gente capar aqui a população de cães de rua, cães e gatos de rua. Castra móvel do Estado, meu velho. Venha-se embora. Em Pernambuco, são 10h40.
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7: 10 horas e 46 minutos em Pernambuco, Dona Edna. Dona Edna, ela precisa de peça para fazer em seu fabrico. 8929-5910. É o contato de Dona Edna. Ainda tem Everline Bezerra. Está aqui acompanhando a gente. Paz e bem para você, Everline. Saúde para você e para seu bebê, seu filho. Muito bem. Paulo da Caraã. está dizendo o seguinte, Evandro e Paulo, esta semana recolhemos 3 cadelas no cio, mas infelizmente não temos local para manter esses animais. Nosso grupo de protetor fica com elas e depois soltamos já castrada. Não tem. A não ser que leve lá para Caruaru, né? A não ser que leve para Caruaru. É um trabalho da PECS. Evandro Lins, para eu ter um dedo de prosa com o nosso querido Gilson.
8: 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Tem duas vagas de trabalho aqui para auxiliar de Lava Jato. Você trabalha lá com lavagem automotiva. Isso é muito fácil, né?
7: Demais
8: 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Muito fácil. 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
7: Oxe.
8: 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E tem vaga para auxiliar de escritório. Esse aqui é para mulheres. É, na JS Tecidos. Eu trabalhar lá como auxiliar de escritório.
7: Rapaz, quando eu me lembro que a gente fazia a Sala do Povo, o Campo do Ipiranga.
8: Era lotado pela tampa.
7: Lotado, era gente. É. No mínimo, todo dia, 20, 30, 40 pessoas. Quer trabalhar. O povo, ficou invisível.
8: Aqui você tem que se humilhar para ver se aparece alguém para trabalhar.
7: Ficou no invisível.
8: É, João.
7: E hoje começa o pagamento do Bolsa Família.
8: Isso.
7: Exatamente.
8: Aí ajuda, né?
7: Meu Deus.
8: Vaga para auxiliar de escritório na JS Tecidos, às margens da BR-104. Você leva o seu currículo ali, lá daquela loja de veículos ali, depois do cemitério. E vaga também para auxiliar de refrigeração, você trabalhar com ar-condicionado, na J Freitas Refrigeração Automotiva e Residencial, que fica lá no...
7: As
8: duas semanas que o Freitas está à procura de...
7: Meu amigo Freitas.
8: De ajudante. 9982-8384. 9982-8384. Paulinho.
7: Oi. 10 horas e 50 em Pernambuco. Gilson, reposição hormonal de forma natural. Não é superficial, não. De forma natural. Bem natural. 100% natural. Quando você começa...
8: A mulher sofre muito com isso, né, Paulo?
7: Lógico.
8: Homem também, mas mulher ataca mais, né?
7: Hormonal. Aí o que é que ocasiona, Evandro? Por exemplo, lá vem logo a frigidez. A frigidez, a falta de apetite sexual. Por quê? Porque a quantidade de hormônio é insuficiente. O que fazer numa situação dessa, Gilson? Satisfação recebê-lo.
9: Satisfação minha, Paulo. Bom dia, Evandro, e a todos os ouvintes aqui do Fala Toritama, né? Paulo, veja bem, você citou algo importante aí, a questão da frigidez sexual para as mulheres que, de fato, estão com queda desse hormônio. E aí a gente fala aquela mulher que ainda não entrou para a menopausa, aquela também que nunca fez esterectomia, mas já estão com queda de hormônio. E isso causa, sim, a falta de libido, né? A queda significativa do desejo pelo ato sexual. Então é importante procurar um profissional quando se trata de você, mulher, que ainda não fez esterectomia, porque não houve necessidade, graças a Deus, né? E que não entrou para a menopausa. Porque a menopausa, gente, não é uma doença, certo? Mas quando chega, Paulo, a primeira coisa que a mulher começa a sentir, uma das, certo? É aquela questão do calor, que chamado fogacho.
7: Aquele calorão, né?
9: Aquele calor intenso que realmente deixa a mulher fora do controle dela. Outro detalhe importante é que junto a isso vem a perca de sono. Então, se você ainda não entrou para a menopausa e, graças a Deus, não precisou fazer a histerectomia, então, está com queda de hormônio, está com queda de libido, pode ser uma depressão leve, pode ser falta de vitamina D3, da B12, pode ser falta de suplementos. Mas o importante é procurar um profissional na área, aí vai se fazer uma coleçãozinha de exames para analisar a causa principal e por que você está assim, iniciar um tratamento. Agora, quando se trata de mulheres que fez a histerectomia ou que já entrou para a menopausa, a reposição mais recomendada hoje para você, mulher, que está neste pique aí da citação última feita, menopausa e histerectomia, é a reposição natural. Por que 100% natural, Paulo? Hoje nós observamos que não é só no Brasil, o mundo inteiro sofre, certo? Com o desenvolvimento assustador mesmo de mulheres morrendo com câncer, principalmente o câncer de mama. A todo outubro rosa a gente recebe uma carga de informação impactante que isso causa mais depressão nas mulheres e deixa elas todos os dias deprimidas. Por quê? O índice de mulheres todos os anos diagnosticada com câncer de mama. Sem falar que existe aquela mulher que já fez a histerectomia por necessidade e entrou para a menopausa, Paulo, que fizeram uso de forma abusiva, claro, de forma também voluntária, aceitaram, de hormônios sintéticos no período que visitava as academias. Tem mulheres jovens que abusam do uso desses hormônios sintéticos sem orientação do médico na área, do nutrólogo, do nutricionista. Então, gente, é risco à saúde injetar hormônio sintético no corpo sem orientação médica, sem também necessidade, tá? E voltando à questão das mulheres, Paulo, uma das coisas que mais me chama, naquelas que fizeram a histerectomia e naquelas que já entraram para a menopausa, se chama o aumento de peso. O aumento de peso. Mulheres, elas estão desesperadas uma boa parte porque estão aumentando bastante o peso. Ninguém quer ser gordo. Gente, estar acima do peso ou sobrepeso é uma coisa, estar obeso é outra. E as pessoas sofrem muito de obesidade mórbida. Aqui no Brasil, Paulo, Evandro citou, nós homens também. Só vê os homens tudo buchudinho. Eu estou aqui há 5, 6 anos, por aí, vai entrar para 6, que não estou ativo no campo, né? E aí passei o quê? Um ano e pouco, praticamente, sem atividade física, e comecei a crescer o tanquinho, ó. Então é o mal também...
10: Sedentarismo.
9: E sedentarismo. É o mal também do homem. 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Aí nós temos algo primordial, onde a própria Anvisa assina embaixo, tá, o uso do extrato da proteína isolada, ou cientificamente chamado, falando, é isoflavona. Não é só a isoflavona isolada, você pode utilizar ela composta. E aí você vai conseguir perder peso fazendo as outras atividades físicas, mudando a alimentação, dormindo melhor. E aí, junto ao uso da isoflavona composta e o uso do lipoepato, Paulo, que é um dos produtos que mais nós estamos vendo resultado agora, não só aqui em Pernambuco, viu? 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A mesma, ela tem o potencial de diagnosticar, informar para a gente doenças que ainda não estão desenvolvendo sintomas no nosso corpo. Aquela doença que vai estar no início. Você trata de forma natural, sem precisar, alguns métodos também invasivos, como é o caso do mioma, cisto, pólipo, e descobrindo na fase inicial, é fácil de tratar. Tem casos de mulheres aí fazendo procedimento cirúrgico para corrigir a questão do mioma, porque até o útero dela está crescendo de forma gigantesca por conta da presença, não estão desenvolvendo sintomas no nosso corpo. Aquela doença que vai estar no início, você trata de forma natural, sem precisar, alguns métodos também invasivos, como é o caso do mioma, cisto, pólipo, e descobrindo na fase inicial, é fácil de tratar. Tem casos de mulheres aí fazendo procedimento cirúrgico

0: reposição hormonal. A falta ou desequilíbrio hormonal fazendo isso.
1: Ô, Patrício, são 11 horas em Pernambuco.
0: Um forte abraço para você, Evandro, Paulo e todos. Até a próxima, se Deus quiser.
1: Atenção, Brasil! Sim, sim, sim! Olha, pai, esse menino está estudando? Está estudando? Estuda de manhã ou à tarde? Ah, é por causa da série, é. Ah, desculpa aí, tô ligado, tô ligado.
2: Recesso escolar.
1: Não, não, não, não. Cada terreiro não pode ter espeto de pau. Olha, paz. Em Pernambuco, Evandro. Agora começou a solenidade lá na Casa Pública.
2: Foi, foi, foi, foi.
1: O pobre Serrinha que tá, mas também é difícil de apresentar, né? É. Aí estão lá o vereador Carlos da Saúde, não podia ser diferente.
2: Derivaldo, Paulo Tavares.
1: Paulo Tavares.
2: Acho que a maioria dos vereadores deve.
1: Secretário também.
2: É, o secretário de Saúde, Júnior Mariano.
1: Lógico, não poderia estar ausente num momento desse.
2: Casa de Ferreira Espeto de Paulo.
1: Hoje, num momento desses. Ei, parti Brasil!
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11: Muito boa tarde, bem-vindos, bem-vindas, meninos e meninas, garotos e garotas, ligados na Rádio Toritama FM 104,9. Agora, meio-dia, mais 2 minutos, a partir de agora, estamos de volta, durante abrindo mais uma super semana, dando boas-vindas a nosso período da tarde, nesta segunda-feira, hoje é dia 20 de julho de 2026. Parabéns a todos os aniversariantes, felicidades, muitos anos de vida. Já foram decorridos 201 dias do ano, faltando 164 dias para o término desse mesmo. Fase da lua crescente, hein? Estamos na quarta semana do mês, porém, a 30ª semana do ano, estação do ano é o inverno. Nos fatos históricos e jornalísticos, foi fundada a Academia Brasileira de Letras em 1969. Neil Armstrong pisou a lua também numa data como dia 20, né? Aliás, a fundação aconteceu no dia 20 de junho de 1897. E o Neil Armstrong pisou a lua, dizem que é fake isso aí ou não, ninguém sabe, em 1969, no dia 20 de julho. Hoje é o dia do amigo. Mas você que tem amigo, então aproveita, dedica esse programa a todos os amigos que você tem, hein? Hoje é dia de São Elias. Mais uma vez, felicitações a você que está de idade nova. Abraços do Wagner Alex. Estarei contigo até as 14 horas, até as 2 da tarde, com o nosso cardápio Toritama FM. Abração para você. Você pode aproveitar e participar através do nosso fone WhatsApp 989

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0: Annie Lennox é a nossa primeira. No More Love. Essa foi também da novela Próxima Vítima, do ano de 1995. Boa tarde, cidade.

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1: Meu amigo Wagner Alex, boa tarde. Ô Wagner, eu quero ouvir a música com Cláudia, Não Chore Por Mim, Argentina. Lhe ofereço aí a toda a torcida de Toritama da Argentina, por favor. Todos os torcedores que torcem para a Argentina. Parabéns, Argentina, pelo seu campeonato.

0: Toda então FM 104,9 Alcione pra gente enquanto houver saudades. Também tivemos aí a Cláudia, Não Chore Por Mim Argentina. Essa foi a indicação do amigo Dinho Carlos aqui em Toritama para todos os torcedores da Argentina. Grande abraço a todo mundo. Também rolou pra gente ainda simplesmente a Amy Winehouse com Back to Black. Back to Black ao vivo, essa versão fantástica na voz da saudosa Amy. E também Annie Lennox com No More Love, tema da novela, a próxima vítima do ano de 1995. Na sua Toritama FM 104,9. Ótima tarde para todo mundo. Agora, meio-dia, mais 23 minutos. Intervalo, volto já.
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0: Toritama FM, 104,9, agora é meio-dia, mais 26 minutos. 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

0: Na sua Toditama FM 104,9, agora meio-dia mais 29 minutos. Estamos de volta com o nosso programa Cardápio aqui na sua Toditama FM 104,9. Vamos começar a mandar beijos e abraços para todo mundo ligado na nossa programação todos os dias. Deixa eu mandar um grande abraço aqui ao meu amigo Júnior da Pop. Valeu, meu irmãozinho, obrigado pelo carinho da sua audiência. Uma ótima tarde para você. Tudo de bom, hein? Ele que está namorando agora na cidade de Barreiros. Grande abraço. Quem mais está conosco por aqui, com certeza, mandando mais beijos e abraços aqui. Deixa eu mandar um beijo aqui, com certeza. Alô, minha querida Nelly, na cidade de Paulista. Boa tarde. Comigo também, deixa eu aproveitar aqui e mandar o meu beijo carinhoso à minha querida Ana Silva, na cidade de Bezerro. Saúde para você, minha querida, sempre. Beijão no coração. Alô, meu querido Marquinhos do Trem da Alegria, uma excelente tarde aí para você em Caruaru, também a sua esposa, doutora Agneide Freitas, psicóloga. Obrigado pelo carinho da audiência de vocês. Mandando meu grande abraço ao meu amigo Zé Batata, ligadinho conosco na nossa programação. Boa tarde, Zé, aqui em Toritama. Beijos carinhosos e especiais para minha querida Jéssica Patrícia em Garanhuns. Beijão para você, minha querida. Alô, alô, meu amigo lindo Madavan. Boa tarde para você, bom trabalho também, meu amigo. Tudo de bom. Beijão também para minha querida Ilma Nunes. Está deitadinha ouvindo o programa. Obrigado pelo carinho da sua audiência. Seguindo aqui também a nossa lista, deixa eu mandar o meu beijo para minha querida Neide Melo Silva, lá em Caruaru. Beijão para você, Neide. Comigo também lá em Caruaru, a minha querida Aldeci Gonçalves. Beijão para você, Aldeci. Ótima tarde. Mando o meu beijo carinhoso à minha querida Suzy Hoppenbrowers, na capital pernambucana. Beijão para você, querida. Tudo de bom. Comigo também, deixa eu mandar o meu beijo à minha querida Andresa, lá em Artur Eletromóveis. Beijão pra você, Andresa. Tem mais gente conosco por aqui. Aqui em Toritama tem a minha querida Nete. Alô, Nete, beijos pra você. Mandando meu beijo também pra minha querida Nenza Moraes, na cidade de Frei Miguelinho. Boa tarde. Aqui em Toritama tem a minha querida Vânia. Alô, Vânia, beijos pra você, Vânia. Na cidade de Maceió, Alagoas, é a minha querida Roberta Melo. Beijos pra você, Robertinha. Em Caruaru, manda o meu beijo pra minha querida Simara Ferreira. Boa tarde. Na cidade de Arco Verde, manda o meu beijo pra minha querida Dionete. Alô, Dionete, beijos pra você. Em Rio Largo, Alagoas, eu mando um beijo para minha querida Rose. Alô, Rose, boa tarde para você. Meu querido primo Emerson Paixão, na capital pernambucana, aquele abraço, tudo de bom. E com certeza a gente vai seguindo o nosso programão, ligadinho na melhor programação do seu rádio, de apresentar para o meu querido primo Emerson Paixão.
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0: Tá chegando pra gente matar a saudade do Queen com Innuendo. Nossa, que música, faz tempo que a gente não toca essa por aqui, viu? Ótima tarde, agora meio-dia, mais 33 minutos.

0: FM 104,9, o grande Zé Ramalho pra gente, garoto de aluguel na nossa programação. Antes tivemos, além do Zé Ramalho, também o Queen com Innuendo. De presente meu querido primo Emerson Paixão, lá na capital pernambucana. Valeu, obrigado pelo carinho da sua audiência, bom trabalho, bom apetite também, meu querido. Fazer o seguinte, vamos ao intervalo. Depois do intervalo, estou de volta com muito mais cardápio para você.
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0: Rádio Itama FM 104,9, agora meio-dia, mais 47 minutos. 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
0: Muito bem, Toritama FM, 104,9. Ótima tarde para todo mundo. Voltando 10 minutos para uma da tarde, vamos seguindo o nosso programão e atendendo pedidos. Dessa vez vou atender o pedido aí, com certeza, da minha querida Kate, que está ligadinha conosco na nossa programação aqui em Toritama. Uma excelente tarde para você. A gente escuta essa daqui, Matando Saudades.
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0: Audioslave, Like Stone. Excelente tarde.

0: Muito bem, Toritama FM 104,9 pra gente. Vitor e Léo, viva por mim, indicação aí da nossa querida ouvinte que tá ligada conosco, a Maria Lucemia Miau. Ótima tarde pra você, minha querida. Também tivemos aí na Audioslave com Like a Stone, indicação da minha querida Kate, aqui em Toritama. Na sua Toritama FM 104,9, agora 1 da tarde em ponto, tá lá gravadão. Vamos ao intervalo, voltamos já já com muito mais músicas pra você.
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0: Toritama FM 104,9, agora 1 da tarde, mais 4 minutos. 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
0: Muito bem, Toritama FM, 104,9, uma ótima tarde para você ligado na melhor programação. Agora 1 da tarde, mais 7 minutos, mandando um grande abraço aí, com certeza, um monte de gente aqui. Deixa eu mandar o meu beijo carinhoso aí, a minha querida Edjane, Riacho das Almas, beijos para você, minha querida, ótima tarde, tudo de bom. Mandar o meu beijo também para minha querida Cida Amaral, ligadinha conosco na nossa programação lá no bairro São Francisco, em Caruaru. Alô, minha querida Neide Silva, ligada conosco lá em Caruaru. Boa tarde, Neide. Tudo de bom? Sempre ligada conosco.
10: Boa tarde, meu amigo. Bora almoçar.
0: Vamos lá.
10: É dia dos amigos.
0: É verdade, minha querida. Verdade mesmo. Obrigado pelo carinho da sua audiência sempre, tá bom, minha querida Neide Silva, lá em Caruaru. Valeu. Alô, também mandar o meu beijo carinhoso à minha querida Rosa Luna, lá no Cabo do Santo Agostinho, ligadinha conosco. Beijão pra você, minha querida, ótima tarde. Tem mais gente conosco aqui na nossa programação. Deixa eu mandar o meu beijo carinhoso à minha querida Vivian Milena, lá em Caruaru. Alô, Vi, beijos pra você, tudo de bom. Tem mais gente? Tem sim, com certeza. Vamos lá agora mandar o meu beijo carinhoso lá a cidade de Marimbondo, em Alagoas, minha querida Pérola. Boa tarde, Pérola. Beijão pra você, querida. Tudo de bom? Alô, minha querida Nilda. Nilda tá lá na cidade de Arapiraca, Alagoas. Beijos pra você, ótima tarde. Mandando um grande abraço ao meu querido Marcos Camarão, ligadinho conosco na nossa programação. Tudo de bom pra você, meu querido. Marcos Camarão, que é uma figura, né? Já fez parte aqui também da nossa emissora, né? Uma pessoa que a gente tem muito carinho por ele. A gente agradece o carinho da sua audiência sempre, meu amigo. E tá aí de Brasil afora, sempre viajando e sempre mandando as suas mensagens pra gente. Vamos nessa, tem participação aqui também?
7: Fala, Wagner.
0: Boa Fala, tarde, Marcos Camarão.
7: Toda essa audiência esmagadora que você tem. Deus abençoe a você e a cada ouvinte, tá bom?
0: Valeu!
7: Que cada dia cresça, faça mais sucesso.
0: Amém, meu irmão.
7: Com esse cardápio todo especial. Forte abraço pro seu amigo Marcos Camarão.
0: Valeu, meu querido. Abração para você também, no dia do amigo principalmente. Obrigado pelo carinho da sua audiência e sua participação sempre. A gente agradece, né? Quanta gente bacana, né? Vai passando ao longo das vidas da gente, a gente vai fazendo amizade, com certeza. Bom, fazer o seguinte. Vamos de música. E essa daí é a pedida especialíssima do meu querido cantor e compositor Biguá.
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0: Paul McCartney, My Love.

0: Toritama FM 104,9 aí pra gente. Na saudade, Renato e seus Blue Caps Memórias. Tivemos ainda também simplesmente outra super saudade aí na voz do grande ex-Beatle. Tô falando de Paul McCartney. Demais, hein? My Love. Essa foi a indicação do meu querido Biguá, ligadinho conosco na nossa programação e com certeza de presente para a querida Ira Caldeira, sua excelentíssima esposa. Casal maravilhoso esse, hein? Beijos no coração de vocês. Fazer o seguinte, na sua Toritama FM 104,9, agora 1h19. Intervalo, voltamos já com mais cardápio.
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2: FM 104,9, agora 1 da tarde, mais 22 minutos. 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

0: Muito bem, Tony Tamo Firme, 104,9. Uma ótima tarde para todo mundo ligado conosco na nossa programação. Agora 1 da tarde, mais 23 minutos. Bom, deixa eu aproveitar e fazer um serviço de utilidade pública, né? A nossa amiga é Lídia Cássia. Estava vindo no Toyota e ela é lá de Pão de Açúcar. E de repente, uma senhora acabou descendo aqui e pegou a sua bolsa por engano aqui na cidade de Toritama. Ela está desesperada, né? Querendo aí simplesmente recuperar sua bolsa. Então, se por um acaso você pegou uma bolsa aí realmente enganada e não sabe a quem devolver, entre em contato aqui com a Rádio Toritama FM ou entre em contato com o número 819-8993-9295. Certo? Vou repetir: 819-8993-9295. E fale aí com Lídia Cássia. Bom, o nosso pintor profissional, o amigo Alexandre, né? Chegou recentemente na cidade, pintor profissional. Se você está precisando de um pintor, entre em contato com ele. DDD 81997950832. 81-DDD 997950832. Pinturas em geral, grafitismo, enfim, o que você precisar. Na sua Toritama FM 104,9, ótima tarde para todo mundo. Agora 1 da tarde, mais 24 minutos. Vamos seguindo o nosso programão, agradecendo sempre a você, ligadinho conosco na nossa programação. Vale sempre o carinho da audiência de tanta gente bacana. Pessoal, onde quer que esteja, sempre conferindo a nossa programação. Deixa eu mandar o meu beijo carinhoso à minha querida Cleciana Silva em Caruaru. Beijos para você, querida. Boa tarde. Mais gente conosco aqui, com certeza. Daqui fazer o seguinte, daqui a pouco eu mando mais beijos e abraços para todo mundo ligado na nossa programação.
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0: Barbra Streisand, Woman in Love, 1h25. Boa tarde, cidade.

0: todo Itamo FM 104,9 The Cranberries, Zumbi ao vivo. Também tivemos ainda o Seu Valença ao vivo pra gente cantando o Romance da Bela Inês e ainda Barbara Streisand, Woman in Love. Na sua todo Itamo FM 104,9. Agora, 1h39, voltamos já com a última parte do nosso cardápio.
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0: Muito bem, de volta com o nosso programa aqui na sua Toritama FM 104,9. Agora faltando 16 minutos para as 14h, vamos chegando aí com a última parte do nosso cardápio de hoje.
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0: The Curry, Trust.

0: meu amigo Wagner Alex. Boa tarde. Ô Wagner, eu quero ouvir a música com Cláudia, Não Chore Por Mim, Argentina. E ofereça aí a toda a torcida de Toritama da Argentina, por favor. Todos os torcedores que torcem para a Argentina. Parabéns, Argentina, pelo seu campeonato.
1: Essa audiência esmagadora que você tem. Deus abençoe a você e a cada ouvinte, tá bom? Que cada dia cresça, faça mais sucesso com esse cardápio todo especial. Um forte abraço para o seu amigo Marcos Camarão.
0: Meu amigo Wagner Alex, boa tarde. Ô Wagner, eu quero ouvir a música com Cláudia, Não Chore Por Mim, Argentina. Eu ofereço aí a toda a torcida de Toritama da Argentina, por favor. Todos os torcedores que torcem para a Argentina. Parabéns pelo seu campeonato.
1: Fala, Wagner. Boa tarde para você, para toda essa audiência esmagadora que você tem. Deus abençoe a você e a cada ouvinte, tá bom? Que cada dia cresça, faça mais sucesso com esse cardápio todo especial. Forte abraço para o seu amigo Marcos Camarão.

0: Búfalo com The Rising of Ryan Sun. Tivemos ainda também o Flávio Venturini com o Clube da Esquina 2 e The Curie Trust. Foram as últimas do nosso programa de hoje. Obrigado pelo carinho da audiência de todos vocês, ligados na nossa programação, sempre conosco. Agradecemos a cada um de verdade por simplesmente estarem sintonizados, ligados, ampliando cada vez mais o som da nossa amada Toritama FM. Vai ficando por aqui o nosso programa, o Cardápio Toritama, voltando, se Deus quiser, amanhã, a partir do meio-dia, junto com você, tá certo? Combinadíssimo. Bom, fazer o seguinte... na sequência, deixa eu aproveitar aqui e mandar também um grande abraço aqui, deixa eu me ver aqui, alô minha amiga Janete Mota lá em Caruaru, ligadinha conosco na nossa programação, sempre ligada conosco, vale o carinho da sua audiência, tá bom minha querida? Que mais, deixa eu ver aqui, alô minha amiga Ângela Tavares no sítio São João de Cima, beijos pra você, obrigado pelo carinho da sua audiência, aquele abraço. Alô minha querida Mara, alô Mara em Caruaru, beijos pra você, boa tarde. Obrigado pelo carinho da sua audiência também. Quero mandar um beijão à minha querida Daniela Clarice lá em Caruaru. Beijos, ótima tarde. Obrigado também pelo carinho da sua audiência. Minha querida Andréa e João Pessoa na Paraíba. Beijos para você, ótima tarde. Tudo de bom? E também quero aproveitar aqui, agradecer o carinho da audiência da minha querida Valéria Silva em Santa Cruz do Capibaribe. Vou ficando por aqui. Obrigado pelo carinho da audiência de todos. Você que está, olha, na zona rural também, a gente não deve esquecer, né? Todos os sítios. Estou falando de todos os sítios e vilarejos. Vale mesmo o carinho da audiência. Bom, seguinte, tô ficando por aqui hoje, tá? Na sequência, após o intervalo, ele tá de volta, Johnny Filho, pra te fazer companhia com o seu programa Conexão 104. A todos, grande abraço, saúde, paz e bem pra todo mundo. Tchau, amanhã tô de volta a partir do meio-dia. Fui! 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
3: meu
2: cidade.
3: Amigo Wagner
2: Toritama
3: Alex,
2: tem ritmo.
3: Tarde.
2: Toritama
3: ô,
2: não
3: Wagner,
2: para.
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3: Muito bem, sejam bem-vindos, senhoras e senhores, moças e rapazes, meninos e meninas. Agora 2:11, 2:11. Por aqui nós fazemos as YL823, Rádio Toritama FM 104,9, uma emissora que pertence à Associação Comunitária Joaquim Mariano da Costa, Toritama, Pernambuco. A partir de agora até as 16h, tá no ar.
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0: Muito bem, aí então pra gente, Capital Inicial. A sua maneira. Agora 2 da tarde, 26 minutos, 2:26. Dá um tempinho que a gente volta já já. Enquanto isso, participa conosco aqui da nossa programação 989798989. Você vai interagindo conosco na nossa tarde até as 16 horas. Estamos juntos. 2:26, volto já.
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Isso, muito bem, estamos de volta na nossa tarde, agora 2h33. Obrigado pelo carinho da audiência, onde quer que você esteja ouvindo a Rádio 10, a Rádio da Cidade. Priscila Senna e o Pablo, Não Me Faça Chorar. Agora 2h33.

0: Rosalina! Cadê o gritão pra Pablo? Priscila Sena!
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0: Muito bem, aí então pra gente, Cazuza, Maior Abandonado. Antes teve Alcione, Meu Ébano, Priscila Senna. Cantou pra gente o Pablo na nossa tarde. Agora 2h43.
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Muito bem, uma ótima tarde para você. Obrigado pelo carinho da audiência. Estamos de volta na programação da Melhor, via 104,9. Galera boa pedindo música aqui na nossa tarde. A gente agradece o carinho da audiência, onde quer que você esteja. Meu amigo Branco, um abraço para você, rapaz. Tudo de bom? Estamos de volta, Branco. Aqui na programação da Melhor, nas tardes da Toritama FM. Valendo mesmo o carinho da audiência. Grande Branco, meu amigo Branco. Ligadinhos com a gente ali no Príncipe da Paz. Alô, alô, Branco! Meu amigo Zé Batata. Alô, Batata. Um abraço pra você também, tá, meu amigo? Uma ótima tarde pra você, grande Zé Batata. Obrigado pelo carinho da audiência e da sintonia. Givanildo, lá no bairro do Antão. Meu amigo Giva. Uma ótima tarde. Vamos ouvir uma legal aqui. SBC canta pra gente Quando é Amor. E da sequência dói. Agora 2 horas e 51 minutos.

0: na programação da melhor, Bruno e Marrone, por um minuto. Antes teve Marília Mendonça, Sorriso Maroto e a galera do SPC. Uma sequência daquelas maravilhosas dentro da programação da melhor. 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Gente, aquele abraço.
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Muito bem, gente, estamos de volta na sintonia, na Rádio 10 da cidade, aqui. É claro, com certeza que mora no seu coração. Olha a minha amiga, a senhora Maria Alzenir da Silva Soares. Perdeu seu RG. Encontrou ou encontrar, trazer aqui na Rádio Toritama FM, ok? A senhora Maria Alzenir da Silva Soares perdeu o seu RG. Quem encontrar, trazer aqui na Rádio Toritama FM, que será muito bem gratificado. Ok? Então, pra que você vai ficar aí com o RG da minha amiga Maria Alzenir? Valeu, valeu, valeu! Opa! Alô, Lizaine! Tá chegando por aqui. Valeu, Lizaine! Um abraço pra você. Vamos tocar já já a música, tá certo? Fica ligadinha conosco aqui na programação. Vamos tocar a música agora do amigo Linaldo, lá da Eletrônica, no bairro Independente. Pediu Amado Batista. E vai ouvir Lábios de Mel. Meu amigo Linaldo, aquele abração. Tudo de bom. Aumenta o som aí. Vamos ouvir agora. 3h14. Alô, alô, Zoa. Cadê o Zoa? Essa vai pra o Zoa também. Lá no bairro do Antão. Meu amigo Zoa, de volta, Zoa. Tô de volta, Zoa. Eita, tô no seu radinho, viu? Olha, Zoa.

0: Muito bem, aí então, a indicação da minha amiga. Valeu, valeu, Lizaine. Um abraço pra ti, pediu e curtiu aqui na melhor sintonia. Bruno Marrone, foi engano. Wesley Safadão, nem por um milhão. E Amado Batista, Lábios de Mel. Valeu, valeu mesmo, meu amigo Linaldo, lá no bairro Independente, na eletrônica, ouvindo a gente. Uma ótima tarde. Valendo, meu amigo. Gilvan, lá no bairro do Coqueiral, também tá ligadinho conosco. Uma ótima tarde ao grande Gilvan. Meu amigo Marcos, valeu, é o Marcos da Água, trabalhando, girando pela cidade, ouvindo aqui a nossa rádio. Valeu, grande Marcos. Um abraço pra ti também, meu irmão. Givanildo, lá no bairro do Antão, também tá conosco. Galera esperta, galera boa, volto já já. Agora, já são 3h25. 3 da tarde, 25 minutos.
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Muito bem, aí então pra gente, na programação da Toritama FM, agora 3 horas e 36 minutos, 3h36. Essa quem cantou foi Zé Vaqueiro, a indicação da nossa ouvinte, a Valquíria. Valeu, Valquíria. Um abraço pra ti, tá? Uma ótima tarde, obrigado pelo carinho. Ana Carolina teve também, cantou pra gente, Combustível. Fique à vontade, participa conosco através do nosso WhatsApp 98979-8989. Você participando conosco, interagindo na nossa tarde. Fique à vontade, participa, lógico. Aqui se as melhores músicas no melhor do FM. Canta pra gente na nossa tarde. Via 104,9, Gustavo Mioto. Melhor versão. 3h37.

0: Aí então pra gente, Roupa Nova, Volta Pra Mim. Antes teve Gustavo Mioto na programação da Melhor. Lá em cima também Zé Vaqueiro e a Ana Carolina. Agora 3h45. Sai da sintonia não que eu volto rapidinho.
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6: Muito bem, aí então pra gente, Elton John, Nikita. Agora 3 da tarde, 50 minutos da capital do jeans.

0: Legal, gente. Kid e Abelha, no meio da rua. Antes teve Elton John, Nikita. E a gente finaliza mais uma edição do nosso programa Conexão 104 nas tardes da Toritão FM. De volta amanhã, a partir das 14 horas. Até lá então. Valeu, valeu. Um abraço. Tchau, tchau.
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4:09, programa Voz da Assembleia de Deus, a paz do Senhor, boa tarde. Louvamos a Deus por mais um dia, por mais uma semana. Hoje, segunda-feira, dia 20 de julho de 2026, chegamos à quarta semana do mês. 30 semanas já chegamos. 301 dias, restando agora 164 dias para acabar o ano de 2026. Vamos a Deus pela sua vida, você meu amigo, você minha amiga, você meu irmão, minha irmã, muito obrigado. Uma ótima tarde na presença do Senhor.

4 horas e 12 minutos. Vamos ouvir com Miriam Lima, Jesus Não Se Esqueceu de Você. Se não for quem pediu, foi nosso irmão Marcos, que oferece para toda a sua família. Também nosso irmão Rodrigo pede com Alisson e Neide, Paulo e Silas. Oferece para todos os jovens. E para o pastor Severino Júnior e família. Miriam Lima, Jesus Não Se Esqueceu de Você. Uma ótima tarde para você que chegou agora. A paz do Senhor.

0: Paulo, tu tá sentindo o que eu tô sentindo, Paulo?
1: Eu tô sentindo uma coisa muito boa aqui, Silas.
0: O chão tremeu, as paredes se moveram, todos os presos foram soltos.
1: É?
0: Só que tem um problema, Paulo. O imperador da Roma vai nos chamar e vai nos perguntar o que foi que fizemos pra sair daqui.
1: Eu já sei, eu vou falar.

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Bruna Carla, Quando Eu Chorar. Ilma Nunes oferece para toda a sua família. Também Rogério, que está na sintonia lá no aprontamento. Oferece para todos que estão trabalhando com ele. 4 horas e 29 minutos.

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2: Bela Beatriz na beira do rio. 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

0: Canção e louvor, és todo o céu que eu quero. Canção para o teu coração nesta tarde. Que pediu para a nossa irmã Risonete. Que oferece para todos.
1: És todo o céu que eu quero.
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0: Vamos ouvir com Miriam Lima, Jó. Silvânia oferece para Simone, Edila e todos que estão na sintonia.

0: Raquel e Kelly, Kelly Bianca, vou marcar tua história. Nossa irmã Fátima oferece para os seus filhos.
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0: de ponta a ponta. Nosso irmão Genilson oferece para todos o templo sede. O nosso irmão Neemias oferece para toda a sua família.
2: Vinda. Um dia Jesus.
0: Também o diácono Márcio oferece para sua esposa, suas filhas. Para todos da congregação Adalgisa Moura.

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0: Deus mandou te dizer.
1: Amada Vanessa tá chorando por quê?
0: Aconteceu.
1: Nossa irmã Luciana oferece
0: Deus mandou te
1: para o seu esposo.
0: Que tudo vai.
1: Também nossa amiga Teia, a lanchonete Bono oferece para toda a sua família. Patrícia oferece também para todos que estão trabalhando lá na lanchonete Boni. Sua filha Tamires.
0: Deus mandou.
1: Manda um alô para Gleibson. Também para Tom, Naldo. Todos que estão na lanchonete Boni.

0: Na Leta Hungria lança sobre mim. Se louvou nosso irmão Marcos. Ele oferece para sua esposa e para os seus filhos.
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porque hoje temos culto em várias congregações. Começando a partir das 19 horas. Queremos convidar você juntamente com a sua família para participar dos cultos e as congregações que hoje vamos ter culto. Culto de doutrina temos hoje na Dalgisa Moura, Arial, Betel 2, Cachoeira Seca 1, Canaã 1, Coab 1, Coqueiral 2 e Coqueiral 3, Deus é Fiel 1, Fazenda Velha 1, Independente, Lages, Malhada, Moriá, Oncinha, também temos no sítio São João, Tatuís, Vila Alta e Vila do Socorro. Essas congregações realizam o culto de ensinamento, que chamamos de culto de doutrina. Hoje temos Santa Ceia na Vila da Caixa, no Príncipe da Paz, Santa Maria, Planalto. Também temos hoje no Monte Sião, Juá, Coqueiral 1, Colorado, Canaã 6 e também em Cacimbas e na Congregação do Belém. Essa é a nossa agenda de culto para hoje, segunda-feira, dia 19, ou melhor, dia 20, né? 19 foi ontem. E queremos avisar que na próxima quarta-feira, nossa irmã Daiane, dirigente do sítio Oração na Congregação do Planalto, convida todos para participar da festa quarta-feira na Congregação do Planalto, às 13 horas. Vou dar um alô para o nosso irmão Felipe da ILS Etiquetas. Sempre na sintonia. ILS Etiquetas tem preço e qualidade. Nós sentimos a sangue. Nosso irmão Felipe, que sempre participa do programa. Vamos ouvir com o pastor Lucas o lugar. Ele oferece para todos que fazem parte da base do templo sede.

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Estamos de volta, 5 horas e 26 minutos. Vamos ouvir com Juscelino, filho meu. Eu vou que pedir para nossa irmã Graça, que oferece para o seu neto Vitor Antônio, que está completando um ano hoje. Deseja muitos anos de vida, felicidade e tudo de bom. Ela, juntamente com a mãe do Vitor Antônio, parabeniza também a nossa irmã Nice Alves, toda a família. Nossa irmã Creuza, que está na cidade de Caruaru, oferece para toda a sua família o próximo louvor. Ela também oferece para a irmã Keila, para o presbítero Juscelino, que não mora mais aqui em Turitama, mas ela oferece para toda a família e para todos os ouvintes. Aí vamos ouvir também com Natália Braga e Estela Laura Calmaria. Pediu esse louvor foi o nosso irmão Júnior, ele que oferece para, deixa eu ver aqui, ler a mensagem. Para sua tia, também para sua mãe e para todos que escutam esse programa. Então vamos ouvir louvores.

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1: Nós estamos aqui, Deus, para te dizer que nós permanecemos de pé. Nós permanecemos firmes. Ah, querido, olha para quem está do teu lado e diga assim para ele: nós estamos de pé.

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1: Minha mãe estava passando por um momento difícil e ela estava com depressão. E ela chegou à noite, num certo período da madrugada, e ela começou a tentar se matar. A gente mora num condomínio e ela tentou pular da janela. E nessa época eu estava passando por uma guerra espiritual, eu tinha acabado de reconciliar. E nessa noite eu entrei pro quarto e falei pra Jesus que eu não conseguia, porque eu tava totalmente ferido. Eu tava totalmente abatido. E foi aí que surgiu a ideia, né? Foi ele que começou a ministrar no meu coração. Quando as pessoas, elas estão passando certo tipo de situação em momentos difíceis, muitas vezes a gente tá ferido, a gente tá abatido no chão. E é aí que ele aparece, pega na nossa mão e decide caminhar. E foi o que aconteceu comigo. Naquela madrugada eu escrevi a canção, revigorou as minhas forças. E eu consegui continuar, que ele não desiste. E foi o que aconteceu comigo naquela noite. Eu ouvi o Espírito Santo falar comigo.

segundos. Eu fui atingido em sequência, eu caí no chão. De cara logo percebi que o meu coração entrou em desespero e acelerou. Eu tinha que levantar, mas eu tava ferido e sem forças pra continuar. Então um lugar bem mais seguro eu fui procurar. Dei 3 passos, mas com muita dor.

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0: Alô, alô, muito boa noite, aqui é César França, estamos chegando com mais uma semana e mais uma segunda-feira de Jornal da Noite, aqui na Toritama FM. É isso, 18 horas e 5 minutos, hoje, segunda-feira, 20 de julho de 2026, dia do amigo. E ao meu lado, meu grande amigo, Éder Matheus, começa celebrando o dia do amigo com esse meu irmão, meu parceiro de caminhada aqui no JDN. E eu quero perguntar para ele se ele habla espanhol depois da final da Copa do Mundo de ontem, com a Espanha se sagrando bicampeã do mundo. Muito boa noite, meu amigo Éder Matheus. Feliz dia do amigo.
1: Hablas espanhol, muchachito. Yeah. Boa noite, César França. Boa noite a todos que estão nos ouvindo para mais uma edição do Jornal da Noite, mais uma semana repleta de notícias, hoje segundona, dia 20, o dia do amigo, isso mesmo, meu amigo César França, isso mesmo, meu amigo, minha amiga ouvinte que está aí do outro lado nos ouvindo, nos dando atenção, porque se prepare para mais um show de notícias, hoje na Rádio Toritama FM.
0: É isso, era 20 de julho de 2026, fazer um convite para você, amigo ouvinte, participar, 89798989. Neste exato momento está acontecendo o seminário da UNCM aqui na cidade de Toritama, sendo sediado aqui na nossa cidade, aqui na capital do jeans. O pessoal que está lá também, manda um abraço a todos que estão nessa abertura do 17º Seminário Estadual da UNCM.

0: Pernambuco, sendo sediado pela primeira vez na cidade de Toritama. Reforço o convite para que você, amigo ouvinte, possa participar. E quero elogiar, em nome do Daniel Divulgações, que está sempre acompanhando a previsão do tempo de Éder Matheus. Ele manda os vídeos, ele manda os áudios, como é que está o tempo. Éder acertou em cheio. O que Éder Matheus disse na última sexta-feira aqui em sua participação no JDN? Final de semana, o sábado deve ser nublado. Não há expectativas de chuva, mas creio que vai ser o dia todo nublado aqui na nossa região. E o domingo ensolarado. Então, se Éder tirasse 10 aí, nesse momento, se valesse de 0 a 10 a previsão que ele trouxe na última sexta-feira, Éder Matheus sairia com a nota 10, porque aconteceu exatamente isso. O sábado todo nublado aqui em Toritama e o domingo ensolarado. Éder Matheus, atualize agora sobre a previsão ter para essa próxima semana, se ainda existe alguma probabilidade de chuva. Realmente, como você alertou, é um ano muito complicado, porque a gente já vai para... Hoje é 20 de julho, estamos caminhando para o final do sétimo mês do ano. Já vamos adentrar o mês de agosto. A gente sabe que o período da chuva, se fosse para ter chovido, era agora, justamente nesses meses de maio, junho e julho. Então dá uma atualização aí pro pessoal que está em casa.
1: Pois bem, César França, de acordo com a APAC, né, ela traz aí a previsão completa para a região agreste. A APAC diz que amanhã, terça-feira, pode cair chuva fraca, assim como na quarta e na quinta-feira, chuva fraca no agreste é o que prevê a APAC entre terça-feira e quinta, ou seja, terça, quarta e quinta, previsão de chuva fraca no agreste de Pernambuco. Mas aqui no nosso aplicativo, que é mais preciso e apresenta um resultado mais preciso, nesse momento, nos céus da capital do Jeans, 23 graus Celsius. Hoje a temperatura
0: agradável.
1: Temperatura agradável, é. Vento bom. Inclusive, pela noite, a tendência é de que a temperatura resfrie mais, até os 18 graus Celsius, lá por volta das 4 da manhã. Mas aqui, de acordo com o nosso aplicativo especial, diz que realmente, assim como a APAC prevê, pode cair chuva fraca na cidade de Toritama amanhã, na quarta e na quinta. Mas, César França, o meu palpite é um pouco assim, cauteloso, né? Eu acredito que vai ficar apenas no tempo nublado aí na cidade de Toritama. Espero que chova, mas de acordo aqui com minha previsão, com as observações, vendo aqui a movimentação das nuvens que vem do litoral, pouca chuva, as nuvens vão perdendo poder à medida que elas vão entrando no continente, ou seja, depois que passa da zona da mata, as nuvens tendem a se enfraquecer e se diluir na imensidão do mapa, sobretudo quando bate aqui o agreste, a temperatura é muito alta, não tem chuva que aguente, ela logo se desfaz lá na zona da mata mesmo, fica pouca a probabilidade de chuva aqui no agreste de Pernambuco essa semana, assim como eu acredito que esse ano, no geral, chuva somente lá para o fim do ano, ou mesmo no ano que vem.
0: E aquelas chuvas passageiras no final do ano.
1: Chuva passageira, uma pancada de chuva leve, mas chuva mesmo para segurar, acabou o tempo, somente em abril do ano que vem, eu acredito que o Rio Capibaribe pode dar uma cheia, se Deus quiser e assim permitir.
0: Ué, e aí eu espero, pelo que eu tô vendo, e a falta de chuvas esse ano, eu acredito que vai ser um segundo semestre quente aqui na capital do Jeans. Quando chegar naquele final de ano que a gente sabe como é, depois setembro, outubro, novembro, vai ser daquele jeito, provavelmente.
1: O sol vem castigando, inclusive com a ocorrência aí do evento El Niño, a tendência é de mais sol, mais temperatura alta na região agreste. Eu lembro, César, que no, por exemplo, no Motofest do ano passado, inclusive acontece no mês de setembro, sim, né? Entre o dia 20 e 30 de setembro, sempre ocorre o Motofest aqui na cidade de Toritama. O sol é de tremer. A gente vê quando bota aquele boi no rolete como fica a temperatura de tão quente que fica. E aí a gente já tem aí uma previsão da banda Detonautas, não é, César França, para
0: dia 26,
1: o Motofest
0: 26 de setembro.
1: Inclusive a banda Detonautas esteve essa semana na cidade de Garanhões. Sim. Fez lá um grande show com o Paralamas do Sucesso e também com o Capital Inicial. Foi realmente um grande show composto pelas três bandas lá em Garanhões, que ao contrário daqui em Toritama, está bastante frio. cair naquela garoa gostosa. Eu não fui, mas meus amigos
0: que era foram, isso que eu ia te perguntar agora.
1: Disseram que estava muito bom, muito agradável. Festival de inverno que vai até o dia 25 deste mês, lá na cidade de Garanhuns.
0: É isso aí, 18 horas e 12 minutos na capital do jeans. Mas vamos embora com as principais manchetes de hoje do seu, do meio do nosso Jornal da Noite, o JDN da Rede Agreste Comunica. Copa do Mundo chega ao fim com Espanha campeã sobre a Argentina.
1: Prefeitura de Toritama inaugurou hoje nova casa de apoio no Recife.
0: Através de articulação de Sérgio Colim, Edilson Tavares conquista mais um importante apoio em Brejo da Madre de Deus.
1: Pernambuco registra queda de 31,4%. Nos roubos e furtos de celulares no primeiro semestre.
0: E uma mulher de 40 anos foi presa acusada de cometer racismo contra uma criança de 10 anos em Caruaru.
1: Pagamentos de julho do Bolsa Família começaram hoje.
0: Com o vereador de 7 mandatos, Edson Vieira amplia articulações e fortalece projeto de reeleição.
1: Pernambuco ultrapassa 7 milhões de eleitores. E é o sétimo maior colégio eleitoral do Brasil.
0: Eleições, viu? O prazo para convenções partidárias começou hoje.
1: E João Campos reuniu apoiadores políticos em Caruaru.
0: E essas são as principais manchetes do dia no seu, no meu e no nosso Jornal da Noite, o JDN da Rede Agreste Comunica. Segunda também é dia de momento esportivo. Daqui a pouco Camila Nayara vai estar participando aqui, atualizando sobre a Copa do Mundo. Hoje é a repercussão final, porque a partir de amanhã volta o foco total nas competições nacionais. Então a verdadeira seleção São Paulo Futebol Clube, na sua luta contra o rebaixamento, volta quarta-feira, Eder Matheus. Mas aqui registrar que a senhora Maria Alzenir da Silva Soares perdeu o seu RG. Então quem encontrar ou encontrou, trazer aqui na Rádio Toritama FM ou ligar para o número aí, 819-9222-4151. Mais uma vez, 9222-4151. Falar diretamente aí com a senhora Alzenir, que perdeu seu RG. Tá aí o recado dado. Mas ontem, Eder Matheus, foi o fim de uma era. A Copa do Mundo acabou, com ela a última dança de grandes craques, como Lionel Messi, gênio, que brasileiro, por conta da rivalidade Brasil-Argentina, gosto de menosprezar ou de fazer comparações. Para mim não existe nenhum tipo de comparação. A gente já disse aqui, eu continuo mantendo minha opinião, que Pelé em primeiro lugar e ninguém chega nem perto. Mas depois de Pelé, Messi, ele foi genial. Inclusive, com quase 40 anos de idade, carregou a Argentina na Copa do Mundo. Então o que ele fez foi gigante, mas o título vai para a Espanha. Mas é o brasileiro, por conta da provocação ou por conta de uma cultura que não gosta de valorizar quem fica em segundo lugar. Mas o que Messi fez foi gigantesco, até porque a Argentina não tinha time. Na minha opinião, dos 4 semifinalistas, a Argentina era o time mais limitado e chegou longe na Copa, com viradas épicas, históricas. Paralelo a isso, Neymar também muito provavelmente fez a sua última Copa do Mundo, assim como Cristiano Ronaldo. Então a Copa do Mundo marcou o encerramento aí de um dos capítulos mais marcantes da história do futebol, com essas três lendas, esses três grandes jogadores: Lionel Messi, Neymar e Cristiano Ronaldo. Três dos maiores jogadores, com certeza, do século XXI, Éder, que disputaram suas últimas edições do Mundial e deixam um legado aí que atravessou gerações.
1: E durante quase 2 décadas, os três craques protagonizaram algumas das maiores rivalidades e momentos inesquecíveis do esporte. Cada um escreveu sua história com a camisa da sua seleção, conquistando títulos, quebrando recordes e emocionando milhões de torcedores ao redor do planeta, não foi, Sérgio?
0: E aí, Éder, Lionel Messi encerra sua trajetória em Copas como campeão do mundo na edição de 2022 e vice-campeão em 2014 aqui no Brasil e agora na Copa de 2026, além de ter disputado 6 Copas do Mundo. É com certeza um dos currículos mais vitoriosos da história do futebol. Já o Cristiano Ronaldo deixa a competição também ao disputar 6 edições de Copa do Mundo, enquanto Neymar se despede como um dos maiores ídolos da história da seleção brasileira. Pra mim não tá entre os maiores ídolos da seleção brasileira. Ganhou o quê, Neymar, pra estar entre os maiores? Mas enfim, tá dizendo aqui a matéria, né? E o maior artilheiro do Brasil em jogos oficiais, ao lado dos maiores nomes do país. Pra mim, inclusive, Neymar não deveria estar nem nessa lista aí, junto com o Messi, Cristiano Ronaldo. Mas segue daí, né, Matheus?
1: Porque assim, é o fim da geração dos três, né? A última Copa, talvez a última Copa dos três, mas eu acredito que o Lionel Messi, o homem é uma máquina, eu acredito que ele ainda tem garra de disputar
0: assim, acho que não.
1: Uma Copa. Por acho que difícil. Não, né?
0: Porque ele já tá com 39, ele vai fazer 40. A próxima Copa ele vai estar entre 43 e 44, né? Muito, uma idade muito avançada. Mas realmente, o que ele mostrou nessa Copa, inclusive na comparação com esses três aí, não tem nem comparação, viu?
1: Preparo físico do homem é uma nave, né? E com as despedidas de Messi, Neymar e Cristiano Ronaldo, o futebol mundial inicia uma nova geração de protagonistas. A Copa de 2026 sinaliza o fim de uma era que dominou o esporte por mais de 20 anos e abre espaço para novos talentos escreverem seus nomes na história dos mundiais. César, sua opinião, quais os próximos talentos que tem aí por vir nas próximas Copas?
0: Aí a gente já tem um exemplo do campeão do mundo ontem, Lamine Yamal, apenas 19 anos de idade. Acabou não tendo a melhor Copa do Mundo, porque ele não chegou fisicamente tão bem à Copa, mas com certeza é o principal jogador ali do meio para frente da Espanha, apesar que a Espanha tem muitos craques, e aí ontem mostrou na prática com o título da Copa. É muito chato jogar contra a Espanha, por quê? A Espanha tem um sistema tático, a forma que ela joga o futebol é com a bola no pé, é o toque de bola, é o tic-tac, que nem o pessoal chama, é um tic-tac um pouco mais incisivo desta vez, mas a outra seleção não consegue tocar na bola. Então a gente viu ontem na final da Copa um massacre, Ademar Matheus. A Espanha foi campeã do mundo, foi o time que jogou de fato futebol, porque a Argentina não conseguiu ver a cor da bola. A Argentina veio conseguir finalizar nos acréscimos do segundo tempo da prorrogação. Então foram 120 minutos para a Argentina conseguir chutar uma bola no gol da Espanha. Espanha,
1: né? Sequer teve a capacidade, o Messi ficou totalmente neutralizado.
0: Totalmente,
1: na equipe.
0: Totalmente escondido na marcação espanhola. 120 minutos de muito toque de bola. A Espanha é um time que joga muito compacto, jogadores muito próximos. Quando perdia a bola, recuperava rapidamente. A Argentina sufocada. A Argentina fisicamente também abaixo, até por conta de tantos jogos difíceis que ela atravessou durante essa campanha, que foi uma campanha épica. A gente tem que reconhecer essas viradas inacreditáveis da Argentina. Mas realmente a Espanha mereceu o título. Foram 20 finalizações contra duas da Argentina. E repito, as duas da Argentina já no finalzinho do segundo tempo da prorrogação. Foi a primeira vez na história das Copas do Mundo que uma seleção finalista não conseguiu chutar no gol seu adversário em tempo normal. A Argentina não conseguiu chegar nem perto. Aí o que pega é que a Espanha às vezes quer entrar tocando bola, até dentro do gol. Aí, às vezes dentro da área eles tocando bola sem finalizar. Mas aí na prorrogação o Ferran Torres marcou o gol do título, a seleção da Espanha chega ao seu segundo título mundial. Para mim, Éder, é a principal seleção do século XXI, porque é a primeira seleção a atingir o feito de duas conquistas de Copa do Mundo no século XXI, rapidamente. Em 2002 o Brasil, 2006 a Itália, 2010 a própria Espanha, 2014 a Alemanha, 2018 França, 2022 a Argentina e agora a Espanha novamente. Então, primeira vez que é uma seleção bicampeã no século XXI, conquistou 3 Eurocopas e principalmente o legado e acreditar no trabalho. O técnico da seleção espanhola, o De La Fuente, junto com toda a sua geração, vem desde as categorias de base. Então a seleção espanhola vem trabalhando, então é um time que joga junto há muito tempo, por isso mostrou tanto entrosamento. Tem craques, o próprio Rodri ganhou o título de melhor jogador da Copa. Na minha opinião, ele não merecia o melhor jogador da Copa. Para mim era Messi ou Mbappé.
1: Eu também.
0: Para mim é Messi ou Mbappé.
1: Um dos dois. Eu acredito que, como conseguiu a artilharia, eu acredito que o Mbappé
0: merecia
1: a taça de destaque.
0: E até o próprio Messi, porque assim, o Mbappé, ainda vou lhe dizer, o time da França tinha uma seleção de craques. Repito, tecnicamente, para mim, a França era o melhor time dessa Copa. E aí mostra a força da Espanha. A Espanha conseguiu anular a potência francesa, anulou a Argentina de Messi, anulou Portugal de Cristiano Ronaldo. Nenhuma seleção conseguiu chegar perto de incomodar a Espanha. E aí eu vou lembrar, exatamente, Cabo Verde não perdeu nem para a Espanha nem para a Argentina. Reparasse os dois finalistas da Copa, porque a Argentina eliminou Cabo Verde na prorrogação. No tempo normal foi empate, 1-1. Então Cabo Verde não foi derrotada por nenhuma das seleções campeãs. O Cabo Verde é campeão moral dessa Copa do Mundo.
1: É campeão.
0: Mas aí vai o exemplo que a Espanha é muito melhor que todos os seus adversários e acaba sendo chato jogar contra a Espanha. E às vezes é até chato assistir o jogo da Espanha, porque a Espanha controla o jogo o tempo inteiro. ao contrário do que aconteceu na decisão do terceiro lugar sábado, onde foi um jogaço. Inglaterra 6, França 4.
1: Você viu aquilo, pareceu até o jogo de churrasco.
0: É, assim, rapaz.
1: Uma pelada. Virou uma
0: foi bom
1: pelada.
0: Pra Mbappé, garantiu a artilharia da Copa. Fez mais dois gols, né? Foi.
1: Placar de 4-6, onde é que já se viu um placar desse numa Copa do Mundo?
0: Jogaço. Né? Lembrou as primeiras Copas, lá em 1930, 34, 38, anos 50. Tinha muitos gols naquela época, lembrou realmente, mas que jogaço. Acho que a França entrou... Sabe que aquele jogo vale terceiro lugar, não vale nada. Entrou muito mole na partida. A Inglaterra enfiou 4-0 no primeiro tempo. Aí no segundo tempo os franceses jogaram pela honra. Eu vou lhe dizer, viu? Iam empatar. O Lise perdeu dois gols inacreditáveis.
1: Tinha a capacidade de virar.
0: A Inglaterra não tinha muito amarelão. Que a Inglaterra deveria ter tirado a Argentina nas semifinais. A Inglaterra abriu o placar e se acovardou. Aí a Argentina foi pra cima, retranca. Jogou futebol, a Argentina mereceu a classificação contra a Inglaterra, assim como a Espanha mereceu o título contra a Argentina ontem. Mas tá, a Copa dos grandes protagonistas, e Mbappé é o único artilheiro em duas edições de Copa do Mundo seguidas, foi artilheiro em 22, foi artilheiro em 26, e na sua terceira Copa do Mundo ele assume também a artilharia isolada da história das Copas do Mundo, ultrapassa definitivamente Lionel Messi, e ele tem, na minha opinião, pelo menos se ele seguir a sua carreira, da forma que a gente imagina que ele deve seguir, pelo menos eu acredito que ele joga mais duas Copas do Mundo em alto nível, então ele tende aí a atingir grandes números realmente como goleador, e isso claro, se ele chegar em duas Copas do Mundo bem, porque tem questão de lesão, tem que ver se ele vai levar a carreira a sério, porque a gente vai lembrar grandes talentos do Brasil. Ronaldinho Gaúcho, pra mim, que eu vi jogar, foi o jogador mais mágico, extremamente talentoso, mas ele desistiu da sua carreira muito cedo, acabou deixando de ser um atleta profissional de alta performance, acabou deixando de disputar, ele podia ter disputado facilmente a Copa 2010 e 2014, não disputou, então por isso é um exemplo.
1: Né?
0: É um exemplo, mas eu vejo o Mbappé realmente com um potencial imenso.
1: Inclusive,
0: respondendo sua pergunta.
1: Se o Ronaldinho Fenômeno tivesse realmente mantido a sua carreira com treinamentos, com dedicação, quem sabe aí ele não estaria assim com um placar muito mais à frente aí, comparado com o placar que hoje atingiu o Mbappé, até mesmo o Messi, né?
0: Era mais uma Copa. Era mais uma Copa, basicamente. Só que o Ronaldo Fenômeno ainda disputou quatro Copas, 94, 98, 2002 e 2006. Agora, Ronaldinho Gaúcho só foi duas, 2002 e 2006. Ele tinha talento para jogar, principalmente a de 2010 em alto nível, ele acabou não disputando, porque ele já entrou numa decadência na sua carreira. 18 horas e 24 minutos. Na capital do jeans. Camila Nayara vai participar também, vai trazer um apurado momento esportivo. Mas eu vou chamar agora com o Éder Matheus o bloco de apoios culturais. Quando voltar, a gente volta com Camila e com a notícia, porque a falta de notícias da segunda está recheada, Éder.
1: Isso mesmo. Voltamos dentro de instantes aí com todo o complemento de notícias do fim de semana e também de hoje. Fique aí, voltamos dentro de instantes.
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0: Horas e 26 minutos na capital do jeans. Estamos de volta, foi VaptVupt. Já estamos de volta com o segundo bloco do JDN. E já vou aproveitar para chamar o momento esportivo com Camila Nayara para a gente encerrar essa pauta de Copa do Mundo em alto estilo. Agora volta a rotina, volta a vida normal, volta o Campeonato Brasileiro da Série A, as competições nacionais. Eu tenho certeza que Camila está feliz com o título da seleção da Espanha. Então, com vocês, Camila Nayara, em Momento Esportivo de hoje.
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9: Boa noite, César, Éder e ouvinte. Está no ar mais um Momento do Esporte comigo, Camila Nayara, trazendo tudo do mundo esportivo para você. Vamos falar sobre Copa do Mundo. Finalmente temos o ganhador, mas antes de falar disso, vamos falar quem ficou com o terceiro lugar, porque o jogo de França e Inglaterra foi digno de Oscar. 10 gols, isso mesmo. 6 para a Inglaterra, 4 para a França. Inglaterra ocupa o terceiro lugar dessa disputa e que jogão. Na final tivemos Espanha e Argentina e graças ao bom Deus a Espanha ganhou. Ninguém merece, né? A Argentina vencendo, né? Messi não brilhou nessa noite, tá? Na noite passada, no caso ontem, para felicidade de todos. Porque a gente fica completamente feliz sabendo que a Argentina perdeu, graças a Deus. Agora vamos falar de Brasileirão. Nossa Série B continua a nível hard. Quarta-feira vamos ter Sport e Goiás às 20h30 da noite. Jogo válido pela Série B, Brasileirão Série B. E às 21h30 vamos ter Náutico e Londrina, também na quarta-feira, né? Então vamos ter Sport e Goiás e Náutico e Londrina. O Náutico joga no sábado às 17h, jogo válido pela 15ª rodada do Campeonato Brasileiro Série C, vai enfrentar o Figueirense. E dia 19 ontem voltou, olha como eu tô atrasada no tempo. Ontem voltou o nosso brasileiro, né? Então vai começar a ter as rodadas normais pra gente curtir normalmente o nosso campeonato favorito. Então é isso, meninos. Um abraço pra vocês. Até sexta pra gente comentar sobre os resultados. Falar quais serão os próximos jogos do nosso Brasileirão Série A, que vai voltar, quer dizer, voltou ontem, né? Então, assim, ansiedade no máximo, muita felicidade da Argentina ter perdido e é isso. Tchau, tchau.
0: Beijo, Camila. E aí, Eder Matheus, ficou feliz com o resultado da Copa?
1: Fiquei feliz, César França. Finalmente, assim como eu esperava.
0: E você, né? Dizer nem, que não queria nem França, nem Argentina.
1: Nem França, nem Argentina. Agora, quase que o meu desejo tinha sido aí atropelado, né? Porque, finalmente, a Argentina e nem a França se aproximaram em número de títulos da nossa seleção brasileira, que é pentacampeã, né?
0: É isso.
1: Pentacampeã, a França ficou lá com o tricampeonato.
0: A França, né? É bicampeã,
1: é
0: só.
1: Bi. A tri é a Argentina.
0: Tri,
1: né?
0: A Argentina. Se a Argentina ganhasse ontem, ela tinha sido tetra. E encostar no Brasil.
1: E teria sido tetra, igual o Brasil foi em 1994, com Romário, Bebeto. Mas aí o sonho da Argentina foi estancado, graças aí à garra e à dedicação de um time implacável, né? A Espanha não deixou sequer a Argentina e o Lionel Messi pegar na bola, para a alegria de milhões de brasileiros que estavam torcendo, não completamente pela Espanha, mas torcendo assim para que...
0: Contra a Argentina.
1: Contra a Argentina.
0: É. Isso. Agora tem uma torcida toritamense aqui da Argentina, viu?
1: Tem
0: um pessoal aqui em Toritama que ficou triste.
1: Ficado com a frustração, né?
0: 18h30.
1: Pelo amor de Deus, torcer para a Argentina, ninguém merece.
0: Mas
1: não.
0: Tem a torcida organizada da Argentina aqui. Manda um abraço para Dona Aline. Seu Reginaldo também lá no bairro do Novo Coqueiral. Manda um abraço pra Doca da Sopa. Ô, Eric, tu já visse um motorista de Uber que se perde dentro de Toritama?
1: Poxa,
0: e Uber é esse?
1: E os passageiros vão ficar perdidos também?
0: Tá ruim, meu patrão. Tá ruim, tá se perdendo, meu patrão. Presta atenção no serviço. Manda um abraço pra Dona Lenilda, tá feliz da vida. Seu Sebastião Pintor também, na escuta, na audiência da Toritama FM. Éder, vamos embora porque tem boa notícia pra cidade de Toritama. Hoje a prefeitura de Toritama inaugurou a sua nova casa de apoio no Recife, localizada em uma área estratégica de fácil acesso na capital pernambucana, na rua Maris Vilela, número 103, no bairro do Prado. O imóvel possui cerca de 390 metros quadrados de área construída e substitui a antiga estrutura do município. O novo espaço foi planejado para oferecer mais conforto, segurança e dignidade aos toritamenses e acompanhantes que se deslocam até a capital para a realização de exames e tratamentos de saúde especializados.
1: Isso, e com a infraestrutura ampliada da casa de apoio, o prédio conta com 7 quartos, sendo 4 no térreo, com 2 suítes e 3 no primeiro andar, aumentando significativamente a capacidade de acolhimento diário e pernoite de pacientes, né, que vão fazer tratamento na cidade do Recife e precisam do apoio de alojamento da casa de apoio. O local dispõe ainda de amplas salas de conveniência e recepção, cozinha, copa, dispensa, terraço de descanso, lavanderia completa e garagem para 4 veículos. Muito bem, César França, está inaugurada a casa de apoio. O prefeito Sérgio Colim esteve lá com os secretários e também vereadores e agradeceu por esta nova, esse esforço dos servidores, e aí disponibilizou para os pacientes do município.
0: É isso, perdão. É isso, Eder. A casa de apoio de Toritama, que já era considerada por muitos a melhor do estado, na antiga casa, no local que estava antes, agora vai para uma casa ainda mais ampla. Eu vi imagens aí nas redes sociais, uma casa grande, espaçosa, tem quartos no térreo, que também era um pedido aí da população. Então, com certeza, é uma conquista para a população de Toritama, a gestão municipal que segue investindo na saúde aqui dos munícipes.
1: É muito importante, né, César França, porque as casas de apoio são essenciais para esse pessoal aí humilde, carente, que não tem, não precisa nem ser humilde, carente, né? Basta necessitar do serviço, de um local para ficar, porque tem pacientes que precisam tomar medicação em vários dias seguidos, e aí a casa de apoio é um verdadeiro alojamento para essas pessoas. E pelo que eu vejo, César, é um prédio mais moderno, mais novo, porque o prédio que antes acomodava a casa de apoio de Toritama era um prédio muito velho, inclusive até mesmo a rua tinha alguns esgotos estourados. E aí você sabe, capital, como é difícil de organizar as coisas. E agora, com certeza, é um prédio novo para ficar à disposição dos usuários da saúde na cidade do Recife.
0: É isso, 18 horas e 33 minutos. E já quem está falando do prefeito Sérgio Colim, ele vem se destacando aí como um dos principais articuladores da pré-candidatura de Edilson Tavares à Câmara Federal. E aí, por meio da articulação de Sérgio, Edilson conquistou recentemente mais um apoio dos vereadores de Brejo da Mar de Deus, o professor Marconi e o João Rosal. E aí, na tarde do sábado, Sérgio Colim anunciou em suas redes sociais a chegada de mais um importante apoio, o vereador Doutor Mesquita.
1: Isso mesmo, e o Sérgio Colim destacou em suas redes sociais que Edilson Tavares construiu sua trajetória com honestidade, compromisso e respeito às pessoas. Sérgio também enfatizou que em Toritama esse trabalho promove mudanças importantes e colocou o município em destaque em Pernambuco. Sempre que conversa com Edilson Tavares, ele destaca que tem conseguido aí muitas articulações também na parte política.
0: É isso aí, Ed. Ele também ressaltou a articulação de Rubinho Nunes, que é uma liderança reconhecida em todo o município de Brejo da Mata de Deus. E esses apoios são muito importantes aí para essa caminhada do Edilson Tavares rumo aí como pré-candidato a deputado federal. E mais uma vez a gente reforça, Ed, a importância aí do povo de Toritama estar apoiando essa causa, por ser um candidato de Toritama. Todos os candidatos de Toritama merecem esse apoio, porque são pessoas da cidade. Eu acho que toritamense nato tem que votar em quem é de Toritama, não tem assim dúvidas, porque nesse caso, para mim, não existe situação, não existe oposição mais não aqui na cidade de Toritama. Nesse caso, todo mundo tem que ir para o candidato da terra, o candidato da casa. Você pensa igual, Eder Matheus?
1: Pensa igual. Realmente, votar no candidato da casa, você tem aquela contrapartida especial, né? Já pensou Toritama ter um deputado federal? Já pensou Toritama ter um representante direto lá em Brasília, canalizando recursos para a cidade de Toritama, projetos que a cidade dificilmente, com os recursos do município, conseguirá emplacar, como é o caso de um centro industrial, né? Que Toritama não tem, um centro industrial, um complexo industrial, um espaço para acomodar lavanderias. Tem o problema ali da vaca leiteira, que é uma obra que de prevenção a alagamentos, que custa muito dinheiro, que Toritama talvez não tenha esse recurso, mas tendo um deputado federal em Brasília, com certeza facilita a vinda de recursos e o desenvolvimento completo da cidade de Toritama. Tem também o estádio de futebol que necessita de grandes recursos, sem falar no asfalto, e tudo isso aí vai contribuir diretamente para a cidade de Toritama, caso a cidade tenha um deputado federal. E aí, Sérgio Colim está se encarregando de exportar aí esse grande projeto que Toritama tem para oferecer para a região, está aí se envolvendo com vereadores, lideranças políticas na cidade de Brejo de Amado de Deus, que com certeza também pode beber na fonte do desenvolvimento, onde Toritama é modelo.
0: É isso aí, Eder. Está aí a caminhada de Edilson Tavares seguindo aí com a articulação do prefeito Sérgio, que nesse exato momento está discursando lá no seminário da UNCM, sendo sediado aqui na cidade de Toritama até a próxima sexta-feira. Seguindo aqui a pauta, os roubos e furtos de celulares apresentaram uma redução significativa de 31,4% em Pernambuco durante o primeiro semestre deste ano. Os dados levantados de forma preliminar pela Gerência Geral de Análise Criminal e Estatística, ligada à Secretaria de Defesa Social, apontam, Eder Matheus, para um avanço expressivo na contenção das ocorrências em todo o estado.
1: E segundo a Secretaria de Desenvolvimento Social, né? Ou melhor, a SDS, que é a Secretaria de Defesa Social, isso, né? O recuo é fruto de uma das estratégias integradas de combate aos crimes violentos contra o patrimônio. O grande destaque da infraestrutura de segurança tem sido o fortalecimento do alerta celular, um programa muito especial, ferramenta fundamental para mapear, identificar e devolver os aparelhos apreendidos aos donos.
0: É isso aí, Eder. Refletindo a adesão da população ao sistema, a plataforma do alerta celular, inclusive vou até cadastrar, meu telefone ele ainda não é cadastrado, recomendo que todo mundo que está escutando aí em casa cadastre seu telefone aí nessa plataforma. Essa plataforma ultrapassou a marca histórica de 1 milhão de aparelhos cadastrados, com uma média de quase 310 novos registros diários. Então a ferramenta se consolida como uma das principais aliadas das forças policiais na repressão a esse tipo de crime. E tá aí, Eder, como é bom ver o trabalho sendo bem feito na segurança pública no estado. A gente teve o exemplo primeiro em Toritama, se a gente fizer um recorte de 2017 para cá, diminuição no índice de violência. Eu lembro que antes de 2017 era muito comum furtos, assaltos de celulares aqui na cidade de Toritama. E até é difícil a gente ouvir hoje em dia como reduziu drasticamente realmente esse número de assaltos, furtos aqui na cidade de Toritama. Mas a gente ainda via muito esse cenário a nível estadual, mas é graças a essa força-tarefa, principalmente de um ano e meio, um ano para cá, os números vêm diminuindo no estado inteiro de Pernambuco, fruto do trabalho também feito aí juntos pela segurança aí no governo da governadora Raquel Lira.
1: Isso mesmo, a integração aí, o uso de segurança inteligente também facilita, né? Esse programa Alerta Celular, você pode sim fazer, basta fazer uma pesquisa no Google, programa Alerta Celular, que com certeza você vai encontrar o link, você cadastra o seu e-mail de telefone e aí o seu celular passa a ser praticamente rastreado em caso de roubo pelas autoridades policiais. Mesmo assim, a gente tem que ficar alerta, porque os criminosos têm recuado aí nesses crimes de tomada, de roubo, de assalto de celular, mas têm avançado no mundo digital. Aí você tem que ter também cuidado com as suas senhas de Pix, senhas bancárias contidas no telefone, porque a bandidagem não para também de se movimentar e também encontrar novas estratégias para continuar no mundo do crime.
0: É isso aí, Eder, tá aí, boa notícia aí pro estado de Pernambuco. 18 horas e 40 minutos, chama mais um bloco de apoios culturais. Dentro de instantes a gente tá de volta com mais notícia, com mais informação, seguindo aqui a pauta do meio do nosso Jornal da Noite. Não sai daí que já a gente tá de volta.
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3: Às 18h43 na capital do jeans, estamos de volta com o terceiro e último bloco do Jornal da Noite de hoje. E olha essa situação que aconteceu semana passada em Caruaru. Uma mulher de 40 anos foi presa em flagrante na manhã da última quinta, suspeita de cometer o crime de racismo contra um menino de apenas 10 anos de idade lá na cidade de Caruaru. A investigada, identificada como Hilária Lindalva da Silva, é importante, eu gosto quando traz nomes, traz realmente, isso, dá nome aos bois. Então, Hilária Lindalva da Silva já havia sido detida anteriormente por racismo contra a mesma família e teria reincidido no delito ao proferir xingamentos racistas contra a criança, chamando, Éder, de, entre aspas, aí utilizando a palavra, a gente sabe qual é a palavra aí, macaco, contra uma criança de 10 anos de idade.
4: É uma infeliz, né? E no momento da abordagem, a suspeita fazia uso de tornozeleira eletrônica e deveria estar cumprindo prisão domiciliar na cidade vizinha de Riacho das Almas. De acordo com o delegado responsável pelo caso, o Alberto Costa, a mulher descumpriu medida cautelar imposta pela justiça e, uma vez que o monitoramento eletrônico restringia a sua circulação ao município vizinho e ela não possuía autorização para estar em Caruaru.
3: Ou seja, ela é teimosa. Totalmente errada. Em nota oficial, a Polícia Civil de Pernambuco informou que foi instaurado um inquérito policial para o completo esclarecimento dos fatos após a autuação em flagrante. Então, a investigada foi encaminhada para a realização de audiência de custódia, permanecendo à disposição do Poder Judiciário. Toda errada. Primeiro estava com tornozeleira eletrônica, não deveria estar nem em Caruaru, ela só podia estar na cidade de Riacho das Almas. E é reincidente, porque ela já tinha proferido aí ataques racistas contra essa mesma família. E agora ela conseguiu se superar com uma criança de apenas 10 anos de idade.
4: Se passar, quem é do crime, né? Já que ela estava com tornozeleira eletrônica, com certeza já era, tinha um histórico criminal. E se passa aí para estar ofendendo uma criança de 10 anos, colocando trauma, traumatizando a criança, eu vou dizer, César França, bota cadeia nessa mulher.
3: É uma infeliz, tá aí registrado aqui no JDN. Eu gosto quando vem assim, dá nome aos bois para mostrar exatamente quem é a responsável aí pelo caso, pelo crime. Racismo é crime. E é realmente inacreditável que em pleno 2026 a gente está trazendo um caso como esse. Mas vamos embora, porque a Caixa Econômica Federal deu início hoje aos pagamentos. Atenção, pessoal, aí que tem Bolsa Família, que está sintonizado na 104.9. Pagamentos referentes ao mês de julho. Então, os primeiros contemplados no cronograma são os beneficiários que possuem o número de identificação social, NIS, com término com o número 1. Os repasses seguem a dinâmica tradicional do programa, sendo liberados de forma escalonada nos últimos 10 dias úteis de cada mês.
4: E o calendário oficial segue em ritmo contínuo ao longo dos próximos dias. Beneficiários com o NIS final 2 recebem na terça-feira.
3: Amanhã.
4: Final 3, na quarta, depois de amanhã. Ou se quem tem o prefixo do NIS terminado em 4, recebe na quinta-feira. E, finalmente, quem tem o prefixo 5 recebe na sexta-feira. As transferências retornam na semana seguinte, com o NIS terminando em 6, 7, 8 e 9, encerrando a folha mensal na sexta-feira para os benefícios com o NIS final 0.
3: É isso, do número 1 ao número 0. Então seguem aí os 5 dias úteis de cada semana. Então segue de hoje até a sexta, até o número 5. E aí semana que vem do 6 até o 0. Porque chegaram 9, volta pro 0 na sexta-feira. Os valores, Dayana, manda um abraço pra Dayana, que ela chegou por aqui agora. Boa noite, ministro do JDN. E aí, Dayana, gostar? Sábado ela foi pra programação católica lá na cidade de Caruaru.
4: Que maravilha, eu vi lá muita gente. Inclusive havia da linha férrea ali interditada também para carros. de uma grande multidão aquele evento católico.
3: Isso.
4: Que evento, sério?
3: É, São Miguel Arcanjo. Ela está dizendo... ela está dizendo, agora não, meu filho, estou desde o começo. Você mandou boa noite agora, minha patroa. É, inclusive, dona Dana, lembrar que sábado tem aula, viu? Estou aguardando a senhora. Está dizendo que foi muito bom, Eder Matheus, a programação. Realmente,
4: que barato.
3: Muita gente na cidade de Caruaru. E aí, Eder, os valores do Bolsa Família podem ser movimentados diretamente pelo aplicativo Caixa Tem, sem a necessidade de deslocamento até uma agência bancária para o saque presencial. E aí, pela plataforma digital, as famílias inscritas conseguem realizar pagamentos de contas, transferências via Pix, compras com cartão de débito virtual e também consultar o extrato detalhado do benefício.
4: Que maravilha, né, César Francisco? A gente tem ainda mais notícias da política. O deputado estadual Edson Vieira, do Podemos, segue avançando na construção de sua reeleição à Assembleia Legislativa de Pernambuco. Em mais um movimento político de peso, o parlamentar anunciou o apoio do vereador Evandro Couto, do PSD, de Lajedo, cidade aí Lajedo, e que ele que exerce o sétimo mandato consecutivo aí, o vereador da cidade de Lajedo.
3: É isso aí, a chegada do Evandro reforça a movimentação do Edson Vieira, que é muito parecida aí com a situação do Edilson Tavares, que a gente falou agora há pouco, né, Ed?
4: Isso.
3: Que vem ampliando a sua base e consolidando alianças com lideranças experientes em diferentes regiões do estado. E aí o vereador soma 4 mandatos exercidos em Ibirajuba e está atualmente no 3º mandato em Lajedo, construindo uma trajetória marcada pela presença e pelo trabalho em favor da população de Lajedo.
4: É, e com a nova parceria, o deputado Edson Vieira fortalece sua atuação em Lajedo e amplia o diálogo com sua liderança, que conhece de perto a realidade da região. O movimento também evidencia a capacidade de articulação do deputado Edson Vieira, que segue reunindo ao seu lado políticos experientes e com história.
3: É isso aí, mandar um abraço aí para o José Roberto, que está na sintonia aqui na 104.9. E é isso, Eder, são políticos que fazem também aqui pela cidade de Toritama, pela região. É o que a gente já vem batendo na tecla também aqui nas últimas semanas. Tem que dar oportunidade a quem é de Toritama, a quem é da cidade, e aqueles que fazem por Toritama, porque a Copa do Mundo acabou agora, só vão falar em Copa daqui 4 anos. E aí tem muito político que faz igual. Depois que passa a eleição agora em outubro, só vem Toritama daqui 4 anos pedir voto, porque parece que só lembra do povo Toritama esse ano de eleição.
4: É, agora também a gente destaca, inclusive daqui a pouco a gente vai trazer uma outra matéria política, né? A gente destaca também que também tem gente que está entrando na política e é daqui da cidade de Toritama, mas realmente só está interessado em recuperar o cargo em Brasília, em Recife, e aí fica essa gente aí fazendo... digamos assim, os baba-ovos, ficam fazendo aquele agito, procurando agitar, mas na verdade projeto para Toritama faz 1000 anos que essa gente tem rodado.
3: Tem gente que acha que só chega em Toritama no ano de eleição com GPS, velho, que é que lembra que Toritama existe.
4: É, aí tem
3: bota
4: gente,
3: no Waze.
4: Tem gente que vai, faz aquele agito, solta fogo, dá discurso no evento de outros candidatos, só visando conquistar um cargo, né? Porque depois que termina a eleição, aí esse pessoal não aparece em Toritama, só quer saber de estar em Brasília, junto com arrumar cargo, né? O pessoal quer arrumar cargo, mas contrapartida para o município não tem nenhuma.
3: É isso, 18 horas e 51 minutos na capital do jeans. E é isso, passou a Copa do Mundo, agora o assunto é eleições, porque já começou aí Pernambuco, ultrapassa 7,2 milhões de eleitores e segue como o 7º maior colégio eleitoral do país e o 2º do Nordeste. Então o estado chegou pela primeira vez à marca aí de mais de 7 milhões de eleitoras e eleitores aptos a participar das eleições gerais deste ano, mantendo-se como o 7º maior colégio eleitoral do país e o 2º maior do Nordeste. Os dados foram divulgados nessa segunda pelo Tribunal Superior Eleitoral e aponta um crescimento de 1,02% em relação ao pleito municipal de 2024, quando o estado contabilizava aí 7.152.871 pessoas aptas a votar.
4: É, e esse levantamento integra as estatísticas oficiais do eleitorado brasileiro para as eleições deste ano e mostra que Pernambuco ganhou 72.800 novos eleitores desde o último pleito. Na comparação com as eleições gerais de 2022, o crescimento acumulado é de 2,9%, o equivalente à inclusão de 207 mil novos eleitores cadastrados eleitoralmente.
3: Entre os eleitores pernambucanos aptos a votar, 6.499 já realizaram o cadastramento biométrico, que corresponde a 89,94% do total. Outros 726.604 eleitores, era muita gente, viu? Não possuem biometria cadastrada, mas permanecem aptos a votar normalmente nas eleições, Ed.
4: É, e o perfil do eleitorado estadual continua sendo marcado pela predominância feminina. As mulheres representam 53,64% dos votantes, somando 3.876.071 eleitoras. É, enquanto os homens totalizam 3.349.000, o equivalente a 46%. A diferença entre os dois grupos chega a mais de 500.000 de pessoas.
3: É isso, Eri. Em relação à distribuição por idade, a faixa etária de 45 a 59 anos concentra o maior número de eleitores, com mais de 1.800.000, ou seja, 25,55% total. Já os jovens de 16 e 17 anos, para quem o voto ainda é facultativo, representam mais de 96 mil eleitores, que é cerca de 1,33%. Entre as pessoas com 70 anos ou mais, também com voto não obrigatório, são mais de 723 mil eleitores, o equivalente a 10,01% do eleitorado pernambucano. Tá aí, as eleições se aproximando, aí dados mais completos, aí a gente trazendo esse levantamento dos eleitores do estado de Pernambuco, que é o sétimo maior colégio eleitoral do país.
4: Que bom, né? E é o segundo maior colégio eleitoral do Nordeste, né? Ficando atrás somente da Bahia, Pernambuco aí, muitos eleitores, inclusive um grande polo de surgimento de nomes, né? Nomes importantes da política. Eu acredito que a maioria dos políticos brasileiros são naturais do Nordeste. Você vê até no Congresso Nacional, mesmo no Senado, geralmente os políticos que mais se destacam são os do Nordeste, assim, estão mais participantes. Isso. Na atuação parlamentar, no projetos de lei, tem todo um contexto que, assim, por incrível que pareça, inclusive até o presidente da Câmara dos Deputados é paraibano, Hugo Mota, o presidente da República, o Luiz Inácio Lula da Silva, é pernambucano, natural de Pernambuco, nordestino também, e aí segue, inclusive, só não o Amapá, né, que tem o presidente do Senado, o Davi Alcolumbre, mas a participação nordestina é bem efetiva nas eleições aí na política.
3: É isso, Eder. E começou hoje também o prazo oficial para que os partidos políticos realizem suas convenções partidárias e definam os candidatos que disputarão as eleições 2026. Essa é considerada uma das etapas mais decisivas do calendário eleitoral, porque nessa fase serve para chancelar os nomes que vão concorrer aos cargos de presidente da República, governador, senador, deputado federal e deputado estadual, além de formalizar as coligações e alianças entre as legendas.
4: As siglas têm até o dia 5 de agosto. Todos os partidos têm até o dia 5 de agosto para realizar as convenções, seus encontros, definir os seus candidatos, sejam nacionais ou estaduais. E também enviar as atas com os nomes homologados para os respectivos números de urna ao Tribunal Superior Eleitoral, por meio do sistema, né, que recebe aí o cadastramento dos candidatos. Durante essas convenções, que acontecerão até o dia 5 de agosto, também são sorteados e definidos os números de cada concorrente, ficando assegurado o direito de manutenção das numerações de legendas e de candidatos que disputaram os mesmos cargos em pleitos anteriores.
3: Isso, entre as legendas com convenções nacionais já agendadas para o período, estão o PDT, que acontece hoje, o PL no dia 25, o PSD no dia 26, MDB e Novo dia 27, o PCdoB dia 30, o PSTU e o PV no dia 31 de julho, Missão e PCO no dia 1 de agosto, PSB e PT no dia 2 de agosto. Após o encerramento do prazo das convenções, as agremiações vão ter até meados de agosto para registrar formalmente as candidaturas na Justiça Eleitoral, dando início à propaganda eleitoral oficial, que acontece lá na metade do mês de agosto. E aí as convenções partidárias começam hoje para definir os candidatos às eleições de 2026. É como eu disse, passou a Copa do Mundo, já no dia seguinte iniciaram as convenções.
4: É isso mesmo, a política está em curso, né, César França? A ansiedade do eleitor toma conta e aí começam já a acontecer alguns eventos, né? Como foi o caso que aconteceu ontem em Caruaru, né? Correndo aí atrás do prejuízo.
3: Como é o nome? Chega Junto Pernambuco, né? O nome do...
4: Chega Junto, correndo atrás, porque tá, quem está atrás na pesquisa, corre atrás, porque tem que correr atrás. Quem estiver atrás na pesquisa, que corra para alcançar. E aí, o pré-candidato ao governo de Pernambuco, João Campos, esteve em Caruaru ontem para participar de mais uma edição do projeto Chega Junto Pernambuco, iniciativa que promove encontros para ouvir lideranças, representantes de diversos setores para discutir propostas para o Estado.
3: E aí o evento foi realizado no Maria José Recepções 1 e contou com a presença de diversas lideranças políticas da região, entre elas o ex-prefeito Zé Queiroz, o ministro da Previdência Social Volney Queiroz e o ex-prefeito Tony Gel, além de apoiadores e representantes de diversos municípios do Agreste.
4: Durante esse encontro, João Campos destacou a importância do diálogo com a população e da construção coletiva de propostas para Pernambuco. A agenda faz parte de uma série de visitas que o pré-candidato vem realizando em diferentes regiões de Pernambuco.
3: É isso, ele vai correr atrás do prejuízo, inclusive aqui na cidade de Caruaru, aqui na região do Agreste, porque a gente sabe que a Raquel Lira está com grande vantagem nas pesquisas aqui nessa região. E vou dizer outra, aqui vai ser lapada, viu?
4: De acordo com sondagens, né, até mesmo enquetes, a gente vê a diferença.
3: A lapada é grande aqui.
4: A participação, a facilidade também de mobilizar pessoas. É bem evidente aqui no Agreste de Pernambuco, não sei em outras regiões porque eu não tenho convivência, não vou aqui citar, arriscar um palpite, mas aqui no Agreste a força está estabelecida.
3: Inclusive na própria rede social, Éder, se você analisar aí os comentários, todo mundo é unanimidade, todo mundo aí comentando a favor de Raquel Lira nessa matéria que a gente acabou de trazer da passagem de João Campos na cidade de Caruaru. 18 horas e 59 minutos na capital do Jeans. Chegamos ao fim de mais uma edição do JDN. Agradecer a Eder Matheus pela parceria, agradecer você que está em casa aí sintonizado na 104.9, fazer um convite. Amanhã o rodízio o revezamento é com o Jean Lucas, não é isso? Semana passada foi o Dr. Pedro, confere?
4: Foi.
3: Então agora é Jean Lucas, nutricionista, amanhã no Dicas de Saúde. Quinta tem Minha História Minha Vida, está confirmado. Durante a semana a gente vai divulgar no Instagram da Rede Agreste Comunica. Então fiquem ligados lá e desejar aí uma noite de segunda-feira abençoada. Deus abençoe todos vocês. Estaremos de volta amanhã com o Jornal da Noite da Rede Agreste Comunica. 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
2: Olá, uma boa noite.
1: Boa noite para você que nos acompanha em todo o país.
2: Segunda-feira, 20 de julho de 2026.
1: Vamos aos destaques da Voz do Brasil.
2: Agora é lei. Brasil conta com a estratégia nacional do Complexo Econômico Industrial da Saúde.
1: A legislação estabelece diretrizes para a pesquisa, o desenvolvimento e a produção de medicamentos, vacinas e outras tecnologias para o SUS. Márcia Fernandes.
3: A lei prevê medidas para incentivar a produção nacional de insumos e fortalecer cadeias produtivas internas, com o objetivo de ampliar a capacidade nacional de resposta em situações de crise.
2: E ainda, cuidotecas, universidades públicas estaduais podem instalar espaço.
1: Edital apoia a implantação da estrutura responsável por abrigar a criança enquanto a mãe frequenta as aulas. Luana Karen.
4: O edital vai oferecer 9 milhões e 200 mil reais para que as universidades estaduais possam contratar profissionais, comprar material pedagógico e oferecer alimentação às crianças.
2: Tecnologia para ajudar no combate à violência contra a mulher.
1: Uma inteligência artificial auxilia quem procura o Ligue 180.
2: Quer saber mais sobre o assunto? Hoje nós conversamos com a Secretária Nacional de Enfrentamento à Violência contra Mulheres, Estela Bezerra.
1: Ela fala também sobre a importância do apoio para quebrar o ciclo de maus-tratos.
5: Ninguém consegue fazer uma ruptura sozinha, então o primeiro movimento é uma mulher procurar alguém de sua confiança, o segundo movimento é procurar um serviço especializado.
2: Hoje, na apresentação da Voz do Brasil, Mariana Juman e Nazi Brum.
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2: Quer saber mais sobre o assunto? Hoje nós conversamos com a Secretária Nacional de Enfrentamento à Violência contra Mulheres, Estela Bezerra.
1: Ela fala também sobre a importância do apoio para quebrar o ciclo de maus-tratos.
5: Ninguém consegue fazer uma ruptura sozinha, então o primeiro movimento é uma mulher procurar alguém de sua confiança, o segundo

0: O Brasil tem agora uma lei que regulamenta a produção de vacinas, medicamentos e insumos de saúde, voltada ao atendimento do SUS.
1: A medida consolida como política permanente instrumentos voltados ao fortalecimento da capacidade nacional de desenvolvimento, produção e inovação em tecnologias estratégicas para o SUS.
2: A lei cria a Estratégia Nacional do Complexo Econômico Industrial da Saúde. A legislação estabelece regras para o país produzir tecnologia própria no setor. Na prática, o texto define critérios para a produção em solo brasileiro de medicamentos, vacinas, equipamentos de diagnóstico e ingredientes farmacêuticos que abastecem o Sistema Único de Saúde. O ministro da Saúde, Alexandre Padilha, disse que a estratégia quer fortalecer laboratórios públicos e ampliar o acesso da população a tecnologias estratégicas de saúde.
3: Preparar o Brasil cada vez mais para respostas em emergência em saúde, dar uma previsibilidade importante para as empresas privadas investirem, dar uma outra dimensão para o que é o setor da saúde. Tanto naquilo que é os compromissos de garantir o atendimento à nossa população, quanto da saúde, quanto setor econômico.
2: A lei prevê medidas para incentivar a produção nacional de insumos e fortalecer cadeias produtivas internas, com o objetivo de ampliar a capacidade nacional de resposta em situações de crise, como destacou o ministro do Desenvolvimento, Indústria, Comércio e Serviços, Márcio Elias.
4: A pandemia mostrou isso para o mundo, a indesejável dependência de um continente ou de alguns países do fornecimento do que é essencial na área da saúde. Acho que a sanção do nosso PL 2583 hoje retoma essa tradição do país, do Brasil, na vanguarda do desenvolvimento do complexo econômico e industrial da saúde.
2: A estratégia também prevê mecanismos para a transferência de tecnologia entre instituições privadas e laboratórios públicos. Entre os projetos previstos estão o desenvolvimento de insulina glargina com produção integral no Brasil e de uma vacina contra o vírus sincicial respiratório associado a casos de bronquiolite. Reportagem Márcia Fernandes.
0: Empresas de revenda de ingressos devem ser transparentes com o consumidor sobre o seu papel.
1: Caso isso não aconteça, elas podem ser alvo de medidas cautelares, entre outras determinações.
0: É o que vamos ouvir agora na reportagem de Gabriela Noronha.
5: Quando você vai comprar um ingresso para um show ou teatro, por exemplo, pode acabar recorrendo a páginas na internet que fazem a revenda desses tickets. Mas essas plataformas precisam respeitar os direitos do consumidor. Se isso não ocorrer, ficam sujeitas a medidas cautelares do governo. É o caso de uma empresa que começou a ser investigada nesta segunda-feira por falta de transparência e insuficiência de informações essenciais ao consumidor, como detalhou Ricardo Morishita, secretário nacional do Consumidor.
6: Muita gente acaba contratando, mas não sabe que se trata de um mercado secundário. E claro, tudo isso leva a uma potencial ilusão do consumidor ao erro, a acreditar que está adquirindo o ingresso pelo canal oficial. Acho que isso é ruim para todos. É importante que o consumidor saiba, não seja enganado, não possa ser induzido a erro, garantir a informação e depois a própria boa-fé.
5: Como medida cautelar, a Senacom determinou que a plataforma passe a indicar de forma clara e destacada ao longo de todo o processo da venda, que não constitui um canal oficial de venda dos eventos, que os ingressos são ofertados por terceiros e que podem ser vendidos por preços superiores aos dos canais oficiais. Em caso de não cumprimento da medida, a empresa poderá ser multada em R$100 mil por dia. Vitor Oliveira Fernandes, secretário nacional de Direitos Digitais, mencionou outras possíveis fraudes que fazem parte da investigação.
7: Uma outra preocupação que também surge nesses monitoramentos de mercado é o uso cada vez maior de robôs que funcionam verdadeiramente como cambistas digitais. Robôs que conseguem adicionar ingressos ao carrinho em milissegundos, que conseguem ocupar posições melhores nas filas dos ingressos e que conseguem até fazer o check-out automatizado em um tempo bastante rápido, de modo que o consumidor se torna dependente desse mercado secundário.
5: Lembrando que há PROCONs em todos os estados do país para a proteção e defesa dos direitos do consumidor. Além disso, é possível utilizar a plataforma consumidor.gov.br para registrar denúncias e reclamações.

0: Reportagem Gabriela Noronha.
1: E durante a Copa do Mundo da FIFA 2026, o Ministério da Justiça e Segurança Pública participou da Operação Cartão Vermelho, realizada simultaneamente em 9 países.
2: A ação foi coordenada pelo Departamento de Justiça e pela Agência de Investigações de Segurança Interna dos Estados Unidos para combater a pirataria digital e física.
1: No Brasil, a atuação com foco no ambiente digital resultou no bloqueio de 309 domínios e 109 endereços de IP utilizados na transmissão ilegal de sinais de TV e streaming.
2: A operação teve como objetivo combater redes criminosas envolvidas que lucram ilegalmente com a venda de produtos físicos piratas, como camisetas de seleções, álbuns de figurinhas e artigos esportivos falsificados, e também com a retransmissão digital não autorizada dos Jogos do Mundial.
1: O pagamento do Bolsa Família começou hoje aos beneficiários do programa.
2: Em cidades onde foi decretada a situação de emergência ou calamidade pública pelo governo federal, o recurso foi unificado.
3: Começou nesta segunda-feira, dia 20, o pagamento do Bolsa Família referente ao mês de julho. Os depósitos seguem um calendário escalonado, conforme o último dígito do número de identificação social, o NIS. Neste mês, o benefício tem valor médio de R$ 679,19. Para receber o auxílio, é preciso atender aos critérios do programa, manter o cadastro único atualizado e cumprir as exigências nas áreas de saúde e educação, como frequência escolar, vacinação em dia e acompanhamento pré-natal, quando necessário. Os beneficiários podem movimentar o dinheiro de forma digital pelo aplicativo Caixa Tem, utilizados na função débito com cartão do programa ou sacados em terminais de autoatendimento da Caixa, casas lotéricas e correspondentes Caixa Aqui. Já as famílias que vivem em municípios com situação de emergência ou calamidade pública reconhecida pelo governo federal recebem um benefício nesta segunda-feira, sem seguir o calendário do NIS. A medida beneficia moradores de cidades do Amazonas, Roraima, Paraná, Sergipe, Paraíba e Rio Grande do Norte, afetadas por eventos como estiagem e enchentes. Thaisa Vitória para a Voz do Brasil.
1: E estão abertas as inscrições para o Prêmio Brasil que Alimenta, até o dia 31 de julho.
2: A iniciativa vai reconhecer 40 ações desenvolvidas por organizações da sociedade civil para o combate à fome.
1: Podem participar organizações que estejam em funcionamento há pelo menos 3 anos e mantenham iniciativas em andamento.
2: O valor total da premiação é de R$ 700 mil, distribuídos entre as 20 melhores iniciativas.
1: O edital com as informações está disponível em gov.br/mds.
2: As mulheres têm agora um novo aliado na luta contra a violência, um chatbot do Ligue 180.
1: É um robô atendente que vai trazer prontamente informações sobre os direitos das mulheres, legislação e serviços da rede de atendimento.
2: A ferramenta de inteligência artificial vai fazer uma curadoria diária da base de informações utilizadas pelas atendentes da Central de Atendimento à Mulher.
1: Mas o atendimento humanizado, em que as vítimas podem conversar diretamente com uma pessoa, vai seguir. E nós conversamos sobre isso com a secretária nacional de enfrentamento à violência contra as mulheres, Estela Bezerra. Acompanhe. Secretária Estela, bem-vinda à Voz do Brasil. Vamos começar falando desse novo chatbot do Ligue 180. Como é que ele funciona? O que ele oferece de novo para as mulheres?
4: Olha, o chatbot, primeiro, um prazer estar aqui, uma saudação a todo mundo que está nos ouvindo, nos assistindo. O chatbot, ele é mais uma tecnologia, ela é desenvolvida muito pelo campo do mercado, mas a tecnologia também pode servir à cidadania, né? Então, o que nós estamos colocando é mais um meio de acesso para que as mulheres em situação de violência, elas possam acionar a Central 180, seja para pedir uma informação ou seja para que ela tenha uma acolhida rapidamente sobre a situação de violência que ela está vivenciando. A violência contra as mulheres, ela tem várias tipologias. O Brasil ainda não tem uma imersão e uma compreensão dessas várias tipologias, mas elas oprimem mulheres em todo o território. E aí o chatbot, inclusive, dialoga com a juventude e traz mais uma opção, mas ela não tira a humanização do serviço nem do atendimento.
5: Quer dizer que com um robô, o atendimento humano também segue, né? As mulheres ainda conseguem atendimento humanizado ligando para o número 180. entenda.
4: O chatbot ele pode estar assentado numa inteligência artificial, mas ele também pode estar nos princípios do atendimento. E nesse caso, ele está nos princípios do atendimento. Não há uso de inteligência artificial. Depois que se tabula ali o tipo de demanda que é trazida, imediatamente você pode recorrer a um atendimento humanizado e aquela demanda vai ser acompanhada humanamente. Nós temos mais de 360 atendentes, 24 horas para fazer esse serviço.
1: Onde é que elas acessam o chatbot?
4: Olha, tanto pelo telefone como ela pode acessar pelo site da nossa página no Ministério das Mulheres. Nós temos todas as tecnologias que você pode recorrer. O 180 tem um grande painel. 22% das procuras no Ministério das Mulheres são justamente pelo 180.
5: E há também outras ferramentas, né? Como o WhatsApp, por exemplo, né? Como é que ele pode ser acessado por quem queira orientações ou mesmo ajuda?
4: Olha, o 180, ele já tinha o WhatsApp implementado. O WhatsApp é uma linha direta. Depois que a gente fazia o atendimento direto, humanizado, ainda se perguntava se você queria receber alguma informação pelo 180, né? Então, o WhatsApp não é uma ferramenta em que a gente acessa a qualquer mulher. A gente prioriza o sigilo da informação. Muitas vezes as mulheres podem receber ou tem o telefone monitorado e isso pode ser uma situação de risco. Mas o WhatsApp do 180, ele fica disponível para qualquer mulher que liga para o 180 e ele também pode ser acessado através da nossa página com o íconezinho que dá disponibilidade ao 180.
1: Agora, as atendentes do Ligue 180, elas passam por uma qualificação, né, específica para prestar esse tipo de atendimento. O que está incluído na preparação delas?
4: Olha, desde a taxonomia, porque a gente tem violência, desde violência vicária, que recentemente foi reconhecida como uma tipologia própria de crime, até a violência patrimonial, a violência psicológica, são tipologias de violência que às vezes é difícil de você identificar. Muitas mulheres vão e se identificando que vivem aquele tipo de violência na medida em que alguém vai falando que aquilo é violência. Então, todas essas atendentes, elas são preparadas, qualificadas em compreender a legislação e compreender a manifestação desse tipo de violência. Elas também têm um aparo psicológico, porque é muito doloroso e é muito difícil você passar o dia inteiro ouvindo narrativas de violação de direitos e de violência. Então, elas têm uma retaguarda de psicologia, de atendentes, né, e fazem grupos de conversar sobre esse tema. E agora nós estamos inaugurando uma especialização para que elas tenham uma melhor qualificação, mas também um reconhecimento acadêmico de que elas são profissionais especializadas no atendimento às mulheres em situação de violência.
1: Só para a gente esclarecer, a senhora mencionou a violência vicária, que é um tipo novo, né, um tipo penal novo, e aí muita gente provavelmente não conhece. Ela ocorre quando o companheiro agride familiares, né, filhos, pais, para atingir a mulher, né?
4: O agressor praticante de violência doméstica, ele nunca só viola as mulheres. Ele viola os filhos, ele agride a sogra, ele agride os cunhados, mas ele tem uma predileção pelos filhos. Os filhos é um modo, é um instrumento de ofender. Se você, às vezes, me der um tapa, o tapa dói, mas dói mais se você bater no meu filho. Isso é uma coisa muito concreta. E o pior caso que nós acompanhamos foi aquele caso de Thales Machado, aqui no estado de Goiás, onde ele executou os dois filhos e ainda construiu através, se suicidou, mas antes disto construiu a narrativa de que a ex-esposa ou a mãe das crianças é que era responsável por tudo aquilo. E ela, por conta disso, não conseguiu sequer acompanhar o velório dos filhos.
5: Secretária, o Ministério das Mulheres também apresentou recentemente em Salvador as diretrizes nacionais das Casas da Mulher Brasileira. O que elas estabelecem sobre esse serviço?
4: A atualização das diretrizes era uma necessidade. A casa está fazendo 10 anos. A primeira casa foi inaugurada ali em 2015, né, no estado de Mato Grosso do Sul. Durante esses 10 anos, muita coisa mudou, inclusive de legislação. Nós temos muita tecnologia que avançaram durante essa década. década e era necessário fazer um alinhamento. Hoje temos 13 casas, uma projeção de mais casas, é natural que a política pública vá se expandindo por todo o território e era necessário a atualização das diretrizes, porque a Casa da Mulher Brasileira, ela é o mais completo, mas ela é mais complexo serviço de uma política pública. Ela junta no mesmo espaço poderes como o poder executivo e o poder do sistema de justiça, judiciário. Lá funciona a vara de família, lá funciona o Ministério Público, mas também tem a Secretaria de Segurança Pública com a Delegacia Especializada da Mulher, o serviço psicossocial que atende lá dentro, tem também a possibilidade da mulher, por uma questão de risco, ficar acomodada num abrigamento temporário dentro dessa casa. Então, como são serviços complexos, de alta complexidade, com intersetorialidade e interinstitucionalidade, as diretrizes se atualizaram para que o serviço tenha mais azeitamento e seja muito mais eficiente, para que não haja nenhum erro de protocolo de serviços tão complexos.
1: Agora, secretária, acho que a pergunta mais importante da nossa entrevista é essa que vem agora. Uma mulher que esteja nos ouvindo e que se reconheça numa situação de violência, mas que tenha dificuldades em sair dessa situação, seja por motivos financeiros ou quaisquer outros, como é que ela pode começar a pedir ajuda? A gente falou aqui de Casa da Mulher Brasileira, de Ligue 180, mas por onde ela começa? Qual o primeiro passo?
4: Olha, geralmente uma mulher que vive em situação de violência, ela nega que vive em situação de violência, essa negação vai de 3 a 10 anos. Se ela tem no ciclo de amizade dela e uma forma de impedir que a mulher recorra a alguém, um agressor que vive dentro de casa, que ameaça constantemente, ele inibe a relação dessa mulher com seus familiares e também com suas amigas. Essa é uma maneira de manter a mulher isolada. Então, o principal movimento que uma mulher precisa fazer quando ela está vítima de violência é procurar alguém da sua confiança, alguém que ame e respeite ela verdadeiramente, para ela poder compartilhar dessa situação que ela vive. Geralmente, o primeiro ciclo de apoio vem das amigas e da família. Quando você não encontra essa possibilidade, é preciso procurar ou a delegacia, ou o centro de referência da mulher, ou mesmo a Casa da Mulher Brasileira, que é um serviço de porta aberta. Geralmente as mulheres só conseguem fazer esse movimento quando a violência já não ameaça mais só a vida dela, ameaça a vida dos filhos. Então as mulheres conseguem fazer uma ruptura. Por isso que programas como esse, a gente falar do assunto, dizer que a violência acontece e que ela não é naturalizada e que ela pode ser rompida, é necessário. Muitas mulheres vivem em situação profunda de isolamento e não conseguem fazer a ruptura sozinha. Ninguém consegue fazer uma ruptura sozinha. Então, o primeiro movimento é uma mulher procurar alguém de sua confiança. O segundo movimento é procurar um serviço especializado. E se ela for a um serviço bancário sendo oprimida por violência patrimonial, ela também deve pedir ajuda. Hoje, a Caixa Econômica tem um serviço para acolher mulheres nessa situação. Ou se ela for a um serviço de saúde, ela também pode pedir ajuda ao serviço de saúde para poder fazer a ruptura da violência. Sozinha, ninguém consegue.
5: Muito bem, nós conversamos com Estela Bezerra, secretária nacional de enfrentamento à violência contra as mulheres. Muito obrigado, secretária, por sua entrevista aqui à Voz do Brasil.
4: Eu que agradeço a vocês.
2: Conciliar os estudos e a maternidade é uma missão desafiadora para muitas mães que ocupam as universidades.
1: Mas nas cuidotecas, as mães podem deixar seus filhos na hora das aulas.
2: O serviço já é oferecido em universidades federais e agora está aberto para universidades públicas estaduais.
1: As interessadas têm até o dia 15 de setembro para se inscrever em edital do Ministério das Mulheres.
6: Um espaço público, seguro e gratuito, onde crianças de 3 a 12 anos de idade são acolhidas enquanto os responsáveis, principalmente as mães, estudam. Assim, é a Cuidoteca, serviço oferecido em universidades federais como a de Brasília. Na UNB, a iniciativa teve início no começo deste ano e atendeu 23 crianças no período noturno. Para o segundo semestre, 40 vagas serão oferecidas. A coordenadora pedagógica da Cuidoteca da UNB, Letícia Teles, falou sobre a receptividade do serviço.
7: A Cuidoteca promoveu ali um espaço onde a criança pode ser criança, porque eles podem realmente brincar, socializar. E as mães têm um feedback, assim, incrível.
6: Agora, o serviço de cuidoteca será expandido para universidades estaduais. O edital aberto pelo Ministério das Mulheres vai oferecer 9.200.000 reais para que as universidades estaduais possam contratar profissionais, comprar material pedagógico e oferecer alimentação às crianças. Em contrapartida, as unidades deverão providenciar espaço físico, infraestrutura e apoio operacional. Cada universidade selecionada poderá receber até R$ 240.000 para manter o serviço. Segundo Juliana Cores, coordenadora-geral de Políticas de Cuidado do Ministério das Mulheres, há recursos suficientes para contemplar todas as universidades estaduais do país.
8: A gente pensou nas universidades estaduais devido ao número de mulheres, que é um número relevante, e a gente conseguiu aqui aportar um recurso que é suficiente para abarcar todas as universidades estaduais. E o que a gente quer é que cada vez mais cresça essa cultura da cuidoteca. A gente interpreta como um dos pontos cruciais aí para a tranquilidade dessas mulheres.
6: O envio de propostas pelas universidades estaduais deve ser feito até o dia 15 de setembro por meio da plataforma transferegov.br. As unidades selecionadas deverão ofertar o serviço de cuidoteca por 12 meses. Reportagem Luana Karen.
2: E além do edital para as universidades estaduais, seguem abertas até o dia 1º de agosto as candidaturas para a chamada estratégica Unicuidotecas.
1: Nesta chamada, o Ministério da Educação, em parceria com o Ministério do Desenvolvimento e Assistência Social, Família e Combate à Fome, vai selecionar 50 universidades federais para a implantação de espaços gratuitos de acolhimento infantil nas instituições.
2: Os espaços visam atender filhos de alunos, professores, servidores técnicos e trabalhadores terceiros.
1: Cada universidade federal selecionada terá capacidade para atender 40 crianças simultaneamente.
2: O envio das propostas deve ser feito por meio eletrônico. Os detalhes estão disponíveis em gov.br/mec.
1: O transporte aéreo brasileiro registrou 65 milhões e 200 mil passageiros no primeiro semestre desse ano.
2: De acordo com o relatório da Agência Nacional de Aviação Civil, a ANAC, mais de 50 milhões nos voos domésticos e 15 milhões nos voos internacionais.
1: Só no mês de junho, o total de passageiros chegou a 10 milhões e 300 mil pessoas.
2: O transporte de carga nos aeroportos brasileiros registrou o crescimento de janeiro a julho deste ano.
1: Foram mais de 673 mil toneladas transportadas em níveis nacionais e internacionais.
2: E essas foram as notícias do Governo Federal.
1: Uma realização da Secretaria de Comunicação Social da Presidência da República.
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1: Fique agora com as notícias do Poder Judiciário e do Congresso Nacional. Boa noite.
2: Boa noite e até amanhã.

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2: Em Angola, presidente do STF propõe ampliar cooperação entre cortes constitucionais na defesa da democracia.
3: TSE divulga dados sobre o eleitorado brasileiro.
2: TST entende que CNPJ ativo não basta para provar que a empresa continua em operação.
3: Boa noite, eu sou o Arthur Filho.
2: E eu sou Walter Lima.
3: O presidente do STF e do CNJ, ministro Edson Fachin, defendeu em Luanda, na Angola, o fortalecimento da cooperação entre tribunais constitucionais para proteger a democracia.
2: A manifestação ocorreu durante reunião com Laurinda Prazeres Cardoso, presidente do Tribunal Constitucional de Angola, Marta Ferreira.
4: Ao abrir o encontro, Fachin disse que a relação entre os dois tribunais deve ser ampla, permanente e voltada à construção de uma agenda comum para os próximos anos.
5: Cuidaremos de uma pauta de cooperação centrada no fortalecimento da capacidade institucional de nossos tribunais.
4: O presidente do STF ressaltou que as democracias constitucionais enfrentam desafios comuns em diferentes partes do mundo, especialmente diante do avanço de movimentos autoritários que buscam enfraquecer as instituições por dentro. Para Fachin, os tribunais constitucionais ocupam posição central na preservação do Estado Democrático de Direito e defendeu o fortalecimento da cooperação entre as cortes constitucionais para compartilhar experiências e consolidar referências democráticas capazes de enfrentar tendências autoritárias observadas em diversos países.
3: O TSE divulgou nesta segunda-feira os dados do eleitorado brasileiro.
2: As estatísticas indicam que mais idosos e mais indígenas estão aptos a votar. Jane Costa.
6: Mais de 158 milhões de brasileiras e brasileiros estão aptos a votar no dia 4 de outubro, primeiro turno das eleições. São Paulo, maior colégio eleitoral do país, reúne mais de 34 milhões de eleitoras e eleitores, representando 21,48% do total. Em seguida, aparecem Minas Gerais e Rio de Janeiro. O eleitorado no exterior aumentou, são quase 929 mil. A maioria do eleitorado tem entre 40 e 44 anos, com mais de 15 milhões de pessoas. Os dados também revelam avanços no preenchimento da autodeclaração de raça e cor, tornando o cadastro eleitoral mais diverso e reduzindo significativamente o número de registros sem essa informação.
3: CNPJ ativo não basta para provar que a empresa continua em operação, segundo o TST.
2: Integrante da Comissão Interna de Prevenção de Acidentes e de Assédio, pretende usar o dado para assegurar estabilidade. Larissa Batista.
7: O trabalhador alegou que a empresa continuava funcionando, já que o CNPJ da instituição, sediada em Piracicaba, São Paulo, permanecia ativo. Mas o TST entendeu que isso, por si só, não comprova que a unidade ainda esteja em operação. Como o contrato de prestação de serviços foi encerrado e a CIPA deixou de existir naquele local, a corte decidiu que o auxiliar de produção não tinha direito à estabilidade no emprego e manteve a demissão. A decisão foi unânime.
3: Após a Lei 14.752 de 2023, judiciário não pode multar advogados por abandono de causa.
2: Com esse entendimento, o STJ afastou a multa aplicada a advogados que faltaram à sessão do Tribunal do Júri. Fátima Uchoa.
8: Os advogados pediram o cancelamento do júri e justificaram a ausência alegando que a promotora responsável teria publicado nas redes sociais um vídeo sobre o crime, o que comprometeria a imparcialidade do julgamento. Mas a Justiça do Rio Grande do Sul aplicou uma multa de 10 salários mínimos. Na sexta turma do STJ, o ministro relator Sebastião Reis Júnior observou que os advogados poderiam ter questionado a suposta nulidade em juízo pelos meios processuais adequados. No entanto, nessa situação já estava em vigor a lei que revogou a aplicação da multa por abandono de causa. E segundo o ministro, após essa mudança legislativa, eventual falta deve ser apurada exclusivamente pela Ordem dos Advogados do Brasil.
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3: A você, uma boa noite.
2: E até amanhã.
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1: Eu sou Humberto Pinheiro e estes são os destaques de hoje do Jornal do Senado, que começa agora. A autonomia do Banco Central e novas regras para a saúde avançam na CCJ. Jovens que saem de abrigos podem ganhar cotas no ensino federal. Eleitores com deficiência ou mobilidade reduzida terão direito a transporte gratuito. Boa noite. A Comissão de Constituição e Justiça aprovou neste primeiro semestre a proposta de emenda à Constituição que busca assegurar um orçamento próprio e autonomia operacional ao Banco Central. A CCJ ainda votou outras duas mudanças na Constituição para assegurar jornada de 36 horas semanais para enfermagem e aposentadoria diferenciada para agentes comunitários de saúde e combate às endemias. Repórter Bruno Lourenço.
2: Uma das propostas de emenda à Constituição aprovadas na Comissão de Constituição e Justiça transforma o Banco Central de autarquia para entidade pública de natureza especial, com autonomia técnica, administrativa, orçamentária e financeira. O relator, senador Plínio Valério, do PSDB do Amazonas, defendeu a medida.
3: Essa autonomia, ela fortalece não só o sistema financeiro brasileiro, traz muita segurança para todos nós.
2: Já a PEC, que assegura o direito à aposentadoria diferenciada de agentes comunitários de saúde, de combate às endemias e de agentes indígenas de saúde e de saneamento, passou pela CCJ e pelo plenário. A proposta teve como relator o senador Irajá, do PSD do Tocantins, que destacou o papel desses profissionais na ponta da saúde.
4: Um reconhecimento, um trabalho histórico dedicado por toda uma vida a essas pessoas que são brasileiros e brasileiras, que são, como eu costumo dizer, o SUS do Brasil de carne e osso.
2: Outra proposta de emenda à Constituição aprovada na CCJ vincula o piso salarial da enfermagem a uma jornada máxima de trabalho de 36 horas semanais.
1: O Senado aprovou e enviou para a sanção presidencial um projeto que cria regras para as parcerias entre escolas e pontos e pontões de cultura. A proposta pretende ampliar o acesso de estudantes a atividades culturais e fortalecer a integração entre educação e cultura. A iniciativa estabelece requisitos para a celebração dessas parcerias e busca incentivar ações culturais no ambiente escolar. Os detalhes na reportagem de Márcio Maturana.
5: Pontos e pontões de cultura são associações sem fins lucrativos com atividades culturais dentro das comunidades. Hoje, essas associações já podem fazer parcerias com redes de ensino superior, técnico e básico, mas o projeto define critérios para isso. O texto aprovado no plenário do Senado foi o relatório que o senador Humberto Costa, do PT de Pernambuco, apresentou na Comissão de Educação. Ele resumiu os pontos principais da proposta.
6: Esta proposição inova ao estabelecer duas balizas essenciais que a legislação vigente não contempla. A exigência de que a parceria seja consonante com a proposta pedagógica de cada escola, preservando assim a autonomia escolar, e a prioridade para pontos e pontões de cultura situados nas proximidades da comunidade escolar, de modo a fortalecer os vínculos territoriais e culturais já existentes.
5: Quando entrar em vigor, a lei vai mudar a Política Nacional de Cultura Viva, que busca ampliar o acesso da população aos direitos culturais.
1: Foi apresentada no Senado uma proposta de emenda à Constituição que busca garantir a continuidade dos programas estaduais, distritais e municipais de incentivo à cultura e ao esporte. A medida preserva mecanismos de apoio mesmo após a implementação da reforma tributária. A proposta permite que estados, o Distrito Federal e os municípios continuem concedendo incentivos fiscais a esses setores por meio de créditos do Imposto sobre Bens e Serviços, o IBS. A reportagem é de Douglas Castilho.
7: Foi apresentada no Senado Federal a proposta de emenda à Constituição que assegura a sobrevivência dos programas locais de incentivo fiscal voltados à cultura e à prática desportiva. A medida altera as regras da reforma tributária para permitir que estados, o Distrito Federal e os municípios continuem continuem a estimular esses setores por meio de créditos compensatórios do Imposto sobre Bens e Serviços, o IBS. Sem essa alteração, o novo modelo de unificação tributária sobre o consumo extinguiria gradualmente esses mecanismos regionais de incentivo indireto até o ano de 2032. Pelo projeto, o Comitê Gestor do IBS vai definir as regras técnicas para a concessão e o registro desses créditos. Já os estados, o Distrito Federal e os municípios terão de aprovar leis próprias para criar seus próprios programas. O autor da iniciativa, senador Carlos Portinho, do PL do Rio de Janeiro, ressaltou que as leis locais sustentam uma ampla cadeia produtiva e criam milhares de empregos que, segundo ele, vão além dos holofotes.
8: A gente muitas vezes pensa só no artista ou no jogador de futebol, mas na verdade é todo um ecossistema que tem. É o produtor cultural, é o pessoal que trabalha para os eventos, né? As empresas de eventos. São muitos empregos que geram esse fomento. Com a reforma tributária ficou ameaçado e a gente já se antecipou a esse problema, assim podendo incentivar e fomentar essas duas indústrias que eu chamo é a indústria do entretenimento. A gente tem que ver cultura e esporte como uma grande indústria do Brasil.
7: A proposta também determina que o valor desses incentivos serão pagos pelo Estado, pelo Distrito Federal ou pelo município que criar o programa. Além disso, os benefícios terão de seguir regras rígidas de avaliação, transparência e controle social. A PEC, que conta com a assinatura de outros 26 senadores, será analisada pela Comissão de Constituição e Justiça.
1: Nas eleições deste ano, eleitores com deficiência ou mobilidade reduzida terão direito a transporte individual gratuito, oferecido pela Justiça Eleitoral. O programa Seu Voto Importa, do Tribunal Superior Eleitoral, tem como objetivo promover a inclusão e reduzir as dificuldades de deslocamento para que o cidadão vote. Para garantir o atendimento no dia da votação, o interessado deverá solicitar o transporte gratuito até 14 de setembro. O pedido poderá ser feito pelo próprio eleitor ou por seus representantes legais, de forma presencial, diretamente no cartório eleitoral da zona correspondente ou por canais remotos e eletrônicos. Também será necessária a apresentação de autodeclaração ou de documento que comprove a deficiência ou a dificuldade de locomoção. O primeiro turno das eleições será realizado em 4 de outubro. O senador Paulo Paim, do PT do Rio Grande do Sul, manifestou apoio à proposta de emenda à Constituição que altera a forma de contribuição previdenciária das empresas. O texto da PEC propõe substituir a contribuição incidente sobre a folha de salários por uma base de cálculo sobre o faturamento bruto das empresas.
9: Essa mudança é necessária por diversos motivos. Empresas com grande faturamento, mas que empregam pouca mão de obra, como o setor financeiro, passaria a contribuir mais.
1: Jovens que deixaram abrigos e casas lares ao completar 18 anos podem ganhar cotas no ensino superior e nas escolas técnicas federais. A proposta foi aprovada pela Comissão de Direitos Humanos do Senado. O projeto busca ampliar as oportunidades de educação para quem cresceu em acolhimento institucional e agora segue para análise da Comissão de Educação. A reportagem é de Rodrigo Rezende.
10: Crianças e adolescentes que aguardam uma definição sobre processos de adoção ou por outro motivo estão impossibilitados do convívio familiar, podem viver no chamado acolhimento institucional, em locais como abrigos ou casas-lares. Um projeto aprovado na Comissão de Direitos Humanos, de autoria do senador Jorge Cajuru, do PSB de Goiás, quer garantir aos jovens que vivem ou viveram nessa situação até os 18 anos, ou seja, não foram adotados e alcançaram maioridade, uma cota nos processos seletivos para o acesso ao ensino superior e às escolas técnicas federais. O relator do projeto, o senador astronauta Marcos Pontes, do PL de São Paulo, afirma que a ideia colabora com a diversidade no meio acadêmico.
11: A proposição realiza a importante missão de conferir oportunidades a pessoas oriundas de acolhimento institucional. Lembrando que acolhimento institucional é diferente de instituições como a Fundação Casa com menores infratores. É outro tipo de público.
10: Marcos Pontes incluiu no projeto uma previsão de avaliação a cada 10 anos dessa política de cotas. A proposta segue para análise da Comissão de Educação do Senado.
1: Com trabalhos técnicos de João Lira, o Jornal do Senado fica por aqui. Acompanhe agora as notícias da Câmara dos Deputados. Boa noite e até amanhã.
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13: Câmara aprova projetos que garantem direitos de pessoas com deficiência.
14: Avança a proposta que reforça a política de prevenção ao câncer de pulmão.
15: Projeto de lei aumenta a pena para tráfico de drogas com uso de aeronaves.
16: Policiais em serviço poderão usar o transporte público de forma gratuita.
17: Boa noite. A Comissão de Viação e Transportes da Câmara aprovou a gratuidade no transporte público para policiais em serviço. A repórter Sofia Peçanha tem mais detalhes.
18: A Comissão de Viação e Transportes aprovou o projeto que estabelece a gratuidade no transporte público coletivo para policiais civis e militares em exercício. Pelo texto, o benefício será válido para ônibus urbanos e intermunicipais, metrô, trens suburbanos e metropolitanos, barcas e catamarãs. Para ter acesso ao benefício, o policial precisa estar em serviço, uniformizado e apresentar a identificação funcional válida. O relator da proposta na comissão, o deputado Zé Trovão, do PL de Santa Catarina, destacou que a presença de policiais nos veículos pode contribuir para aumentar a segurança dos passageiros.
19: Olha, primeiro que quando você coloca um policial no transporte público, você cria segurança para quem está lá dentro.
18: A proposta também estabelece que a gratuidade só poderá ser utilizada quando houver assentos disponíveis sem prejudicar quem pagou a passagem. Ou seja, os passageiros pagantes continuam tendo prioridade no uso dos lugares. Além disso, as empresas e concessionárias dos coletivos deverão informar o direito por meio de avisos visíveis ao público. Caso não cumpram a regra, podem sofrer penalidades previstas na legislação. O projeto também foi aprovado pela Comissão de Segurança Pública e Combate ao Crime Organizado. O relator, o deputado Coronel Meira, do PL de Pernambuco, argumentou que os policiais enfrentam jornadas prolongadas e, muitas vezes, precisam de condições diferenciadas para o deslocamento após o serviço. Em concordância na Comissão de Viação e Transportes, o deputado Zé Trovão ressaltou o impacto econômico da medida para esses profissionais.
19: Então, a gente criou uma norma que, se ele entender por bem de usar aquele transporte, ele vai, além de ajudar a sociedade, ele vai poder economizar no combustível para ter um pouquinho mais de salário no final do mês.
18: Hoje, a gratuidade para policiais já existe em algumas regiões, como no Distrito Federal, mas depende de normas locais e não é padronizada em todo o país. A proposta, apresentada pelo deputado Capitão Augusto do PL de São Paulo, busca criar regras nacionais que reconheçam a importância dos profissionais da segurança pública e facilitem o deslocamento durante o exercício da função. O projeto que garante gratuidade no transporte público para policiais segue para análise na Comissão de Finanças e Tributação. Da Rádio Câmara de Brasília, Sofia Peçanha.
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12: Segurança Pública.
14: A proposta que aumenta a punição para tráfico de drogas com uso de aeronaves avançou na Câmara. A repórter Maria Neves tem os detalhes.
20: A Comissão de Constituição e Justiça da Câmara dos Deputados aprovou o projeto que aumenta as penas para o tráfico de drogas praticado com o uso de aeronaves. Pela proposta, quem usar aviões ou helicópteros para o tráfico ficará sujeito à pena de 10 a 20 anos de reclusão, além de multa. O valor da multa depende da situação econômica do réu e é calculada em dias multa, podendo variar de 2 mil a 4 mil dias multa. Cada dia multa corresponde a um valor em salários mínimos e hoje varia entre 50 e 8.105 reais. O texto aprovado foi a versão apresentada pelo relator na Comissão de Segurança Pública, deputado Sargento Faur, do Paraná, ao projeto do deputado Cobalcini, do MDB de Santa Catarina. Sargento Faur ressalta que a legislação atual já prevê aumento de penas para algumas circunstâncias do tráfico, mas não diferencia de modo específico o uso de aeronaves. Para ele, a gravidade e potencial lesivo do uso desse tipo de transporte justificam a criação de um tipo qualificado autônomo.
0: O emprego de aeronaves nesse tipo de crime permite que os criminosos escapem das barreiras terrestres e fluviais, aproveitando-se da vastidão territorial e das fragilidades do espaço aéreo, o que compromete a eficácia das ações de segurança. Tal realidade impõe ao Estado a necessidade de intensificar os mecanismos de controle e adotar sanções penais mais duras, a fim de desestimular essa modalidade de crime.
20: O texto aprovado também prevê aumento de pena para quem utiliza aeronave para transportar maquinário, aparelho ou qualquer outro objeto destinado à produção de drogas. A pena prevista, nesse caso, é de 6 a 15 anos de reclusão e multa, de 2 mil a 3 mil dias multa. A proposta, que aumenta penas para crimes relacionados ao tráfico de drogas com uso de aeronaves, ainda terá de ser votado pelo plenário da Câmara. Se aprovado, seguirá para análise do Senado. Da Rádio Câmara de Brasília, Maria Neves.
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22: Educação.
17: Sidney Leite, do PSD do Amazonas, comemora a aprovação da medida provisória que reajusta o piso salarial dos professores em R$ 5.130,38. O congressista também destaca a garantia de aumento real anual acima da inflação em todo o país.
23: Eu destaco que essa é uma luta e uma empreitada de todos nós, no sentido de garantir dignidade, reconhecimento, mas, acima de tudo, valorização dessa que é uma profissão tão importante. Essa, sem dúvida nenhuma, é uma conquista histórica para esses trabalhadores que fazem a diferença no presente e no futuro. Eu sou daqueles que acredita na educação pública gratuita e de qualidade. E vindo do Estado, com as dimensões do Estado do Amazonas, que é o maior Estado da Federação, com realidades extremas, essa, sem dúvida nenhuma, é uma vitória importante desses trabalhadores que muitas vezes não têm esse reconhecimento por parte do governo do Estado.
21: Sidney Leite reforça que caberá ao Ministério da Educação divulgar anualmente a tabela de reajustes. Para ele, a conquista representa o reconhecimento da educação pública como pilar de desenvolvimento e como instrumento essencial no combate à desigualdade educacional no país.
22: Saúde.
17: A Comissão de Saúde aprovou o projeto que reforça a política de prevenção ao câncer de pulmão. A repórter Júlia Lopes traz mais informações sobre o texto.
24: A Comissão de Saúde da Câmara dos Deputados aprovou uma proposta que estabelece novas diretrizes para a política de rastreamento e diagnóstico precoce de câncer de pulmão no Sistema Único de Saúde, o SUS. O objetivo é melhorar a sobrevida dos pacientes e reduzir a mortalidade causada pela doença. Atualmente, a Política Nacional de Prevenção e Controle do Câncer já abrange ações de prevenção, tratamento, pesquisa e monitoramento do câncer. No entanto, o projeto busca detalhar essas diretrizes especificamente para o câncer de pulmão, com a criação de protocolos de rastreamento integrados à atenção primária e o reforço no combate ao tabagismo. Entre as medidas previstas estão a busca ativa de pacientes no âmbito da atenção primária à saúde, com a atuação de agentes comunitários e de combate a endemias, para identificar grupos de alto risco e encaminhá-los para exames de rastreamento. A deputada Flávia Moraes, autora da proposta, afirmou que a medida, além de ampliar o diagnóstico precoce e contribuir para a redução da mortalidade, também fortalece a estrutura de atendimento no SUS, com profissionais especializados e a ampliação do acesso a exames.
2: Vai permitir a qualificação, a formação de profissionais, a disponibilização do espirômetro, dos exames, dos equipamentos para a realização desses exames e, com certeza, com o diagnóstico precoce, é possível iniciar mais cedo o tratamento da doença, ter um resultado mais efetivo. Isso representa menos sofrimento para o paciente, menos custo para o SUS.
24: Segundo a deputada, hoje apenas 15% dos casos de câncer de pulmão são diagnosticados em estágio inicial, quando há maior chance de cura. Ela destaca ainda que o rastreamento precoce por meio de tomografia pode reduzir a mortalidade pela doença em até 20%. O projeto que define novas diretrizes para a política de rastreamento e diagnóstico precoce de câncer de pulmão no âmbito do SUS deve seguir agora para a Comissão de Finanças e Tributação. Da Rádio Câmara de Brasília, Júlia Lopes.
14: Dr. Flávio, do PL do Rio de Janeiro, apresentou projeto que cria políticas públicas voltadas ao atendimento de adultos com transtorno do espectro autista. A proposta prevê a criação de núcleos especializados para acompanhamento, inclusão social e inserção no mercado de trabalho.
3: O que a gente propõe no projeto é que sejam construídos núcleos de atendimento ao autista adulto. O que são esses núcleos? Para exemplificar, quando você tem os CAPs, que faz tratamento de dependência química ou de psiquiatria, tem um acompanhamento. Então a gente quer construir esses núcleos para que se tenha políticas públicas voltadas para o autista adulto, para que ele seja inserido no mercado de trabalho, tratamento neurodivergente, que ele possa ter lá o preceptor, estudar línguas, idiomas, de acordo com o seu grau de autismo.
17: O projeto de Dr. Flávio prevê que os centros sejam financiados pelo governo federal e que também possam receber recursos de emendas parlamentares para implantação nos municípios. Ele reitera que o projeto amplia o suporte às famílias de pessoas autistas com mais de 18 anos de idade.
12: Direitos Humanos.
14: Os deputados aprovaram projetos que buscam garantir os direitos das pessoas com deficiência e de quem cuida delas. Quem traz mais detalhes sobre as propostas é a repórter Paula Bittar.
4: A Comissão de Constituição e Justiça da Câmara aprovou três projetos que buscam garantir direitos a pessoas com deficiência. Um deles assegura prioridade aos cuidadores de pessoas com deficiência em programas federais de capacitação, formação e qualificação. Outro reforça a prioridade no atendimento para esses cuidadores. A proposta determina que o atendimento prioritário, que é estendido aos acompanhantes, deve estar claro e explícito nos informativos de identificação e sinalização do serviço. O terceiro projeto aprovado proíbe a discriminação contra pessoas com transtorno do espectro autista. O texto estabelece que a pessoa autista não será submetida a tratamento desumano ou degradante, não será privada de sua liberdade ou do convívio familiar, nem sofrerá discriminação. Relator das três propostas na CCJ, o deputado Alex Manente, do Cidadania de São Paulo, destacou a necessidade de atualizar a legislação para garantir a inclusão.
6: Todo esse conjunto de projetos que nós temos aprovado e avançado na Câmara dos Deputados para poder fazer com que a inclusão seja algo real e que a legislação esteja de acordo com essa necessidade de inclusão que temos no nosso país. Então, são avanços importantes para poder, primeiro, combater a discriminação e depois avançar no cuidado e no tratamento de direitos para as pessoas que acompanham e familiares que dedicam a vida especialmente para essas pessoas.
4: As três propostas que buscam garantir direitos a pessoas com deficiência podem seguir para análise do Senado, a menos que haja recurso para votação antes pelo plenário da Câmara. Da Rádio Câmara de Brasília, Paula Bittar.
17: Chico Alencar, do PSOL do Rio de Janeiro, apoia a proposta que cria o Dia Nacional da Museologia Social, a ser celebrado em 8 de maio. O parlamentar explica que a iniciativa reconhece museus comunitários que preservam a memória e a identidade de territórios populares.
22: Esse tipo de museu social,
5: Evidentemente, todo museu é social, todo museu é histórico, todo museu tem uma importância fundamental em qualquer país do mundo. Mas a museologia social é aquela que resgata a história de comunidades em geral esquecidas e trata de valorizar o povo morador que construiu essas comunidades, que as inaugurou muitas vezes, que enfrentou violências, remoções, como grande protagonista.
14: Chico Alencar destaca ainda o Museu da Maré, no Rio de Janeiro, como referência da museologia social no Brasil. O deputado afirma que esses espaços ajudam comunidades a resgatar raízes, ancestralidades e lutas por direitos e melhores condições de vida.
7: Trabalho. Enfermeiros devem emitir nota fiscal após prestar serviços autônomos. A repórter Sofia Peçanha tem mais detalhes sobre a proposta.
18: A Comissão de Saúde aprovou o projeto que obriga a emissão de notas fiscais eletrônicas por profissionais de enfermagem que atuam de forma autônoma. A proposta é de autoria da deputada enfermeira Rejane, do PSDB do Rio de Janeiro, e tem como objetivo incentivar a formalização e a valorização da categoria. O texto prevê que a obrigatoriedade vale para todos os profissionais registrados nos conselhos regionais de enfermagem que trabalham por conta própria, especialmente na prestação de serviços fora de hospitais e vínculos formais. Entre as atividades que passam a exigir a emissão de nota fiscal estão atendimentos domiciliares, acompanhamento de pacientes, orientações de saúde e ações de prevenção de doenças. Durante a análise, o parecer da deputada enfermeira Ana Paula do Podemos, do Ceará, foi lido pela deputada Heloísa Helena, do Rede do Rio de Janeiro, que também é enfermeira, destacando a importância da medida para acompanhar as mudanças no mercado de trabalho da enfermagem.
8: Acrescenta a atuação de enfermeiros e técnicos de enfermagem como empreendedores em áreas como curativos, acompanhamento de doenças crônicas e degenerativas e pré-natal, exige um marco regulatório que assegure a transparência na prestação dos serviços e contribua para a inclusão econômica desses profissionais.
18: O projeto também prevê que estados e municípios adaptem seus sistemas para facilitar a emissão das notas fiscais, reduzindo a burocracia. O descumprimento das normas acarretará a aplicação de sanções administrativas aos profissionais ou aos estabelecimentos. Durante a discussão, o deputado Dr. Zacarias Calil, de Goiás, afirmou que a medida pode ampliar oportunidades para os profissionais e trazer mais segurança para quem contrata os serviços.
9: Facilita também contratos com clínicas, hospitais e empresas que exigem comprovação fiscal. Pacientes e empresas também veem o profissional como mais sério e organizado. Diferencia o enfermeiro no mercado de trabalho, mostrando profissionalismo.
18: O projeto que regulamenta a emissão de notas fiscais por profissionais de enfermagem segue agora para análise da Comissão de Finanças e Tributação. Da Rádio Câmara de Brasília, Sofia Peçanha.
14: Bebeto, do PP do Rio de Janeiro, avalia que a redução da jornada de trabalho vai melhorar a qualidade de vida dos brasileiros. O parlamentar menciona que os trabalhadores da Baixada Fluminense, por exemplo, enfrentam engarrafamentos que tornam o descanso ainda mais necessário.
22: Olha, vai ser um benefício muito grande, porque o cara que acorda 4 horas da manhã, 5 horas da manhã para trabalhar na capital e retorna 10, 11 horas da noite, imagina quanto esse cara não sofre só no deslocamento. Estou dizendo no horário que trabalha não, só no deslocamento. Vai ser um prêmio para aquele que precisa se deslocar, enfrentar engarrafamento e, além de tudo, a convivência familiar, que é super importante nesse tempo, nessa redução dessa escala, nessa jornada de trabalho.
7: Bebeto também exalta o trabalho da Comissão de Viação e Transportes em favor da mobilidade urbana do Rio de Janeiro. Ele considera que associar melhorias no transporte com a redução da carga horária é fundamental para garantir dignidade à classe trabalhadora.
14: Termina agora o jornal Câmara dos Deputados, produzido pela Rádio Câmara, com trabalhos técnicos de Everson Urani e apresentação de José Carlos Andrade e Luciana Vieira. Uma boa noite para você.
7: Uma ótima noite. Você fica agora com as notícias do Tribunal de Contas da União.
25: Minuto do TCU.
26: O Tribunal de Contas da União abriu consulta pública para receber contribuições à proposta do referencial de auditoria sobre mudanças climáticas. A ideia é aperfeiçoar o documento com a participação da sociedade antes da versão final. O material vai orientar...
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0: Quem gostou dá um gritão aí.
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2: Ei, BH. Canta essa moda linda comigo, assim, ó.

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0: quê? Sempre essas coisas acontecem, filho. É, isso, a mensagem é pra todas as meninas.
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Muito bem, Rádio Toritama FM 104,9. Boa noite para todos os ouvintes. Muita música boa, você já curtiu nessa noite maravilhosa? Hoje, dia 20 de julho de 2026.

programação dedicada a você que tá aí soprando velhinhas hoje, nessa segunda-feira maravilhosa. Vamos juntos até às 10, com muita música boa vai rolar aqui ainda. E você que tá aí do outro lado do rádio, aumente o volume, porque tem muito mais sucesso para você curtir.

0: Fortaleza e Safadão.
1: Paula Fernandes.